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1: Dez e seis.

Tamo junto, meu Roberto Carlos. Alô, Arthur Barreto. Bora! Alô, Nil Rodas. Brumela Santana.

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0: Hoje é um grande dia.
1: Onze e seis.
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3: Direito, vamos fazer direito.
4: Tá chegando a galera.

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3: 11:23.

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0: 6:09.
1: Eu quero convidar vocês para cantar uma canção das mais belas, mais importantes do cancioneiro popular, cancioneiro brasileiro. Eu tenho certeza, absoluta, que foi feito para os próprios parentes, que eu também sendo do tronco das oliveiras, também me considero parente de Jatobá, que é meu compadre, sou padrinho de Cecília, sua filha, que nasceu no mesmo dia de Maria, num dia 28 de junho, só que 2 anos atrás. Na frente, atrás. É, Jatobá, meu grande querido poeta. Cipó acabou.

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2: Meia-noite e 23.
3: Que era frio.

0: 6:43. 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
1: Tchau, Vegas. Apaixonando os corações, mais uma vez.

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2: Meia-noite e 57.

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3: 1:37.

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3: 1:59.

0: Simone Mendes.
1: Um beijo, que coisa linda.
2: Palmas pra Simone aí, São Paulo. Muitas palmas.
3: 2:25.

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3: 3:10.

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2: 3:50.

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3: 4 e 14.

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0: Quebrada. Eu sempre digo de Fortaleza a Porto Alegre, no Rio Grande do Sul, que a gente é feliz no Brasil todo, porque a gente é feliz na Bahia e a gente foi feliz no Pelourinho com a ajuda de todos vocês. Muito obrigado, valeu.
1: Cinco e quatro.

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3: 5:54.

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1: 7:19.
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0: 7:34, 7:34, muito bom dia a todos e a todas, sejam todos bem-vindos ao nosso Jornal da Manhã, que está começando na manhã desta segunda-feira, 27 de julho do ano 2026. Bom dia, Silvano Silva.
1: Bom dia, Paulão Locutor, bom dia, ouvintes do Jornal da Manhã.
0: E vamos às manchetes do dia.
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0: Às 7:35, 7:35. Muito obrigado você que se liga na gente.
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0: Às 7:35, 7:35. Operação Grau Zero apreende 21 motocicletas durante o desfile de São Cristóvão em Caetité.
1: Saúde, evento, debate, assédio e saúde mental no serviço público.
0: Colisão frontal entre moto e caminhonete deixa 2 mortos na BA-026 em Caculé.
1: Lei autoriza comercialização e posse de aerossol de extratos vegetais para defesa pessoal da mulher.
0: 94ª Companhia Independente da Polícia Militar divulga balanço da Festa de Santana 2026 com índice zero de furtos de celulares.
1: E na Festa de Santana teremos informações detalhadas desta que marca a história de Caetité e região.
0: Jovem morre após bater moto em poste na zona rural de Paramirim.
1: Secretaria Municipal de Educação de Caetité realizando o segundo momento da Jornada Pedagógica 2026.
0: Bolsa Família. Caixa inicia o pagamento para beneficiários com NIS terminado em 6. Essas e outras notícias a partir de agora no nosso Jornal da Manhã.
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0: Às 7:36, 7:36 agora, até às 9, claro, você muito bem informado aqui através do nosso Jornal da Manhã, em nome das óticas visual, qualidade nos serviços, qualidade nos produtos, óculos de sol, óculos de grau, lentes, armações, a produtos e serviços com mais alto padrão de qualidade, óticas visual, que fica na Avenida Santana, em frente à Casa Lotérica. 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

0: 7:41 agora, 7:41. Olha, colisão frontal entre moto e caminhonete deixa dois mortos na BA-026 em Caculé. Dois homens morreram na noite do último sábado após uma colisão frontal entre uma motocicleta e uma caminhonete na BA-026, trecho que liga Caculé a Licínio de Almeida. As vítimas estavam na moto e morreram ainda no local, devido à gravidade do impacto. E segundo a 94ª Companhia Independente da Polícia Militar, a guarnição foi acionada pelo SICOM de Guanambi para atender a ocorrência. Ao chegar ao ponto indicado, os policiais encontraram uma Honda CG-150 Titan destruída e uma Chevrolet D20 envolvida na batida. Os ocupantes da motocicleta foram identificados como Roberto Jesus Matos e Ricardo Brito Ferreira, moradores do povoado de Tamburizinho, na zona rural de Caculé. Ambos morreram antes da chegada do socorro. O motorista da caminhonete foi atendido por uma equipe do SAMU e levado ao Hospital Nossa Senhora Aparecida. A Polícia Militar isolou a área para preservar o local do acidente até a chegada do Departamento de Polícia Técnica, DPT. A equipe realizou o levantamento cadavérico, perícia e remoção dos corpos, que foram encaminhados ao IML de Guanambi. 7:43, 7:43 agora. Você está ouvindo o nosso Jornal da Manhã, claro, deixando você muito bem informado. Jovem morre após bater moto em poste na zona rural de Paramirim. Um jovem de 19 anos morreu no último sábado após colidir a motocicleta que conduzia contra um poste de energia elétrica em uma estrada vicinal que liga Paramirim a Tanque Novo. E de acordo com as informações da polícia, Guilherme da Silva Dourado seguia pela antiga estrada de terra quando perdeu o controle da moto e saiu da pista, atingindo o poste. Ele era natural de Tanque Novo. Uma equipe do SAMU 92 foi acionada, mas o jovem já estava sem vida quando os socorristas chegaram ao local. O pai da vítima informou aos policiais que o filho havia saído de casa na noite anterior e não retornou. Equipes do Departamento de Polícia Técnica realizaram a perícia e encaminharam o corpo para o Instituto Médico Legal de Brumado. Às 7:44, 7:44, você está ouvindo o nosso Jornal da Manhã. Muito obrigado pela sua audiência. Você que se liga na gente, você que está em casa, no carro, no trabalho, onde quer que esteja, ouvindo o nosso Jornal da Manhã.
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2: São 7:44, 7:44. Nosso Jornal da Manhã trazendo agora informação sobre um decreto que estabelece diretrizes de proteção às mulheres na internet, já está em vigor. Os detalhes na reportagem direto de Brasília com Thaísa Vitória.
3: Já está em vigor decreto que estabelece diretrizes para a proteção de mulheres na internet e para o enfrentamento da violência contra mulheres no ambiente digital. A medida tem como fundamento legal a Lei do Marco Civil da Internet, que estabelece princípios, garantias, direitos e deveres para o uso da internet no Brasil. O decreto considera como forma de violência contra mulheres em ambiente digital práticas como perseguição ou vigilância online, registro não autorizado de cena íntima, criação de montagens ou conteúdo sexual com uso de inteligência artificial e divulgação não consentida de imagens, vídeos ou registros de nudez, sexo ou atos íntimos. O decreto também estabelece deveres para as plataformas plataformas digitais. Entre as obrigações previstas estão a indisponibilização de conteúdo íntimo em até 2 horas, a vedação ao uso de inteligência artificial para gerar conteúdo íntimo, a disponibilização de canal de denúncia permanente e a adoção de medidas contra ataques coordenados a mulheres. O texto também prevê a responsabilização de provedores que fazem a intermediação de conteúdos publicados por terceiros em caso de falha sistêmica. Isso ocorre quando as plataformas não comprovam a adoção de medidas adequadas para prevenir ou indisponibilizar conteúdo ilícito contra mulheres, especialmente diante de circulação massiva desse tipo de material. A regulação, fiscalização e apuração de infrações previstas no decreto ficam sob responsabilidade da Autoridade Nacional de Proteção de Dados, a ANPD. Se você foi vítima de violência ou conhece alguém nessa situação, denuncie pelo Ligue 180. A ligação é gratuita, anônima e funciona 24 horas por dia. O canal também está disponível pelo WhatsApp no número 061-9610-0180. Pelo e-mail central180@mulheres.gov.br e em Libras. Em casos de emergência, acione a Polícia Militar pelo 190. Da Agência Rádio Gov em Brasília, Thaísa Vitória.
2: São 7:47, 7:47. Evento debate assédio e saúde mental no serviço público. Os detalhes com Christian Costa.
4: Em 2025, o Tribunal Superior do Trabalho recebeu cerca de 142 mil novos processos por assédio moral no trabalho, um aumento de 22,3% em relação a 2024. Esses números traduzem tanto a ampliação do assédio na iniciativa privada como no serviço público. No Rio Grande do Sul, sindicatos afirmam que existe um aumento de denúncias de assédio. Por isso, a Federação Sindical dos Servidores Públicos do Estado promoveu um seminário para discutir assédio e saúde mental. Eliane Cesare, do SIND Itamaraty, conta que mesmo na diplomacia são inúmeros casos de assédio. Ela cita episódios ocorridos em embaixadas brasileiras em diversos países. Eliane explica que o assédio não deve ser visto como algo ligado a atitudes individuais de algum colega ou chefe.
5: O assédio não se materializa só por causa de um grito, por causa de uma desqualificação. Ele precisa de um conjunto de fatores organizacionais que fazem com que o uso do exercício do poder, ele se materialize de forma abusiva e que traga danos à pessoa. O fenômeno do assédio, ele precisa ser visto sob a ótica da organização e não ser transferido como um problema da pessoa. Assédio não é um conflito interpessoal, assédio é um fenômeno, é uma forma de administrar. Então a gente precisa cada vez mais mapear, identificar, denunciar e tratar.
4: A mestre em sociologia e especialista em direito do trabalho, Angie Miron, ressalta que os estados têm canais de denúncia de assédio dentro do serviço público. Mas, na visão dela, o sistema não protege integralmente quem faz a denúncia.
6: A gente tem alguma regulamentação sobre, nós temos dentro de determinados órgãos públicos, comissões de combate ao assédio, mas um canal de denúncia que seja efetivamente seguro ainda é muito difícil, por questões políticas, por questões institucionais. Então, sim, a ausência de fiscalização, inclusive, né, sobre esses canais, da efetividade, de que se eles são seguros, ainda é uma lacuna que nós temos na nossa administração pública.
4: O presidente do Sindicato dos Servidores da Procuradoria-Geral do Estado do Rio Grande do Sul, Daniel Franco Martins, avalia o papel das entidades de classe para garantir um bom espaço de trabalho nos setores públicos.
7: A questão dos assédios no serviço público vem ocorrendo com bastante frequência. Nós temos recebido relatos. É importante justamente para os servidores terem o conhecimento, né, dos seus direitos, enfim, da questão de denunciar eventual assédio, buscar sempre ter as melhores condições de trabalho. O papel do sindicato é justamente fazer essa fiscalização, estar presente no ambiente do trabalho, buscando coibir eventuais práticas.
4: O evento avalia que esses episódios de assédio são mais comuns quando envolvem questões de gênero e raça. Agência Rádio Web, produção e reportagem, Christian Costa.
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0: Às 7:51 agora, 7:51, faltando 9 para as 8 horas da manhã. Daqui a pouco de volta com outras notícias no nosso Jornal da Manhã. Bom dia.

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1: São 8:04, 8:04, é o nosso Jornal da Manhã, nesta que é a Rádio Educadora FM 100,7 em Caetité, Bahia. Rádio Educadora, 45 anos no ar, 45 anos de música, de evangelização, de trabalhos radiofônicos Caetité região. E falando na parte de evangelização, o contexto da Festa de Santana traz este assunto também. Festa de Santana 2026, evento de destaque na nossa região, padroeira da catedral, padroeira do município de Caetité, padroeira da diocese de Caetité, Senhora Santana, foi festejada e, é claro, a festa sempre continua nos nossos corações. E tivemos ontem, ao fim da festa, o momento da procissão, nosso colega Luiz Benevides esteve acompanhando e entrevistando várias pessoas, comentando sobre o assunto e começando com a equipe da catedral, a equipe de apoio, pessoas leigas que estão sempre ali ajudando, dando todo o apoio para a realização da festa. Autoridades que Luiz entrevistou também, pessoas diversas que nós vamos acompanhar a partir desse momento, começando aqui com a equipe da Catedral de Senhora Santana de Caetité.
2: Muito bem, minha gente, prosseguindo a nossa caminhada no cortejo, a equipe de Fortaleza da Catedral Senhora Santana, o CPC, não é? É aqui os dois marcos à frente, né? Sempre pessoas que eu tenho uma extrema consideração. Marco do requinte e o marco da água, né? Marco, fala da sua satisfação, da sua alegria. Depois de 9 dias de cansaço, depois de mais um dia, 10 dias de cansaço, né? De luta, de correria. Como é que você está se sentindo aí?
3: Boa noite, Benevides. Boa noite, Benevides. Para nós é uma satisfação muito grande, Benevides. É muito satisfatório para nós. Como você disse, são 10 dias, né?
2: Exatamente.
3: 10 dias de cansaço e a preparação antes também. Mas é muito gratificante. Eu só louvo a Deus e também agradeço às vezes Nossa Senhora Santana por mais uma festa, por mais um ano de festa, com muito louvor. Muita fé.
2: Obrigado, Marco. Grande abraço para você. Edivan, que também é da nossa equipe lá da Catedral de Senhora Santana, Edivan. 10 dias de luta, de corrida, de cansaço. Como é que você está sentindo?
4: Uma emoção muito grande de participar dessa festa. Com certeza é uma festa muito bonita para todos nós, viu?
2: Obrigado, Edivan. Um abraço. Meu amigo Marcão da Água. Essa é a potência aqui da Catedral também. Tem tempo duro para ele. Marcão, como é que você está se sentindo aqui, finalizando? Está realizado?
5: Graças a Deus, realizado, sim, senhor. A festa muito linda, muito, muito, como é que se diz? Muito participativa, viu? A multidão, graças a Deus, todas as noites, todas as reflexões da noite, ó, tudo bem, detalhado sim, viu?
2: Valeu, Marcão, um abraço para você, meu amigo. Boa festa, grande festa.

dona Adélia, que oi, também é uma pessoa sempre caminha conosco, faz parte da administração da Rádio Educadora e está na linha de frente também da catedral, da catequese, todas as áreas. Dona Adélia está cumprimentando os nossos ouvintes. Dona Adélia, fala da sua satisfação, da sua alegria de poder finalizar a festa de Santana, apesar do cansaço, mas também sentindo

0: Professora Adélia, vamos continuando aí.
1: Na sequência, Luiz Benevides conversou também com o doutor Eduardo das Neves Brito. Vamos ouvir.
0: Muito bem, minha gente, continuando aqui com as nossas entrevistas, eu não poderia deixar de, nesse final de festa, senhora Santana, conversar com uma das pessoas mais ilustres que eu considero. Ilustres somos todos nós, mas o doutor Eduardo é uma pessoa, além de caetiteense, ele é uma pessoa fervorosamente católica, sempre acompanha. Eu conheci Dona Nadine, seu José Brito. Não tenho a mesma idade que ele, mas é quase. Mas a consideração, eu tenho imensa consideração com o doutor Eduardo. Ele sempre acompanhando. Doutor Eduardo, eu sei que o senhor acompanhou todas as noites, todas as nossas novenas. Fala um pouco da sua satisfação, da sua emoção ao finalizar a festa Senhora Santana do ano de 2026.
2: Luiz, meu amigo, o sentimento é exatamente esse, o sentimento de saudade, já que chegamos ao término de uma bela festa. Realmente nós fomos, eu e minha esposa, todas as novenas e a missa hoje pela manhã. E hoje, agora estamos participando da procissão de encerramento. E eu faço isso com alegria, com a alma muito, muito aliviada. E também emoção, com muita emoção. A meus pais fizeram o que eu estou fazendo hoje. Não só meus pais, como todos os meus passados. Então eu tenho uma história dessa festa. E eu fiz uma poesia, até com uma emoção depois, a respeito de Santana. Não deu oportunidade menos ler a poesia, mas eu tenho essa poesia no meu celular.
0: O senhor me falou. Pois é. Mas, doutor Eduardo, eu acho que nós somos personagens da história. Nós somos passageiros do tempo. Creio que nós estamos fazendo o nosso papel da geração presente. Gerações outras virão, com certeza, que irão fazer mesmo papel que nós estamos fazendo, como assim outros no passado fizeram. O arcebispo metropolitano falou dos casarões antigos que tem em Caetité, dos homens católicos que passaram por aqui. E nós, eu, o senhor e outros, nós sentimos orgulhosos de fazermos parte desta geração. Como é que o senhor sente também fazer parte dessa geração atual?
2: Exatamente, muito feliz por fazer parte dessa geração, sim. E nós estamos honrando o passado, quer dizer, os nossos antepassados, e estamos acenando para o futuro, por exemplo, para as gerações que virão. E tomara que as outras pessoas que virão depois de nós façam isso que nós estamos fazendo, honrando a história de Caetité, a história que é de fé, a religiosidade, a espiritualidade que temos nós enraizados em nossos corações.
0: Muito obrigado, doutor Eduardo. Que a senhora Santana continue a nos abençoar e a nos proteger.
2: A nós todos, Luiz. E você que é uma das pessoas mais importantes da Igreja Católica de Caetité. Eu tenho falado sempre isso. Depois da parte clerical, digamos assim, não tem ninguém para mim, na minha concepção, mais importante que você. Você presta um serviço relevantíssimo à Igreja Católica. Você evangeliza, você faz um papel extraordinário e merece os aplausos da sociedade caetiense, essa sociedade católica de Caetité. E até quem não é católico também.
0: Com certeza. Obrigado, doutor Eduardo. Estamos finalizando a festa Senhora Santana. Não poderia deixar de falar com o presidente da Câmara de Vereadores, Mário Rebouças, uma pessoa extremamente religiosa e querida e conhecida pelo povo de Caetité. Eu o conheço desde criança. Sei que Mário é uma pessoa exímia, uma pessoa maravilhosa. Já conversei ali com o doutor Eduardo, o doutor Jailson, o arcebispo, o bispo, o prefeito, todos aqui que passaram por esses cortejos em preparação à festa de Nossa Senhora Santana. Mas, Mário, fora da sua alegria, entendeu? De poder estar aqui com a gente. Você é caetetense, você é religioso, é católico, é exímio, entendeu? Fala para nós da sua alegria e da sua satisfação.
2: Bom, Luiz, bom ouvinte da Educadora, é uma satisfação, uma alegria estarmos mais um ano em Lagoa Santana, participando dos festejos e agora culminando com essa grande procissão. É uma procissão, Luiz, que nos traz lembranças, de memórias, de realmente, quando a gente era muito pequeno, trazidos por nossa mãe, por nossos pais.
0: Sim.
2: Depois a gente vinha já sozinho, já que
0: isso nos emociona
2: agora, muito. Essa satisfação, essa bênção de vir trazer o meu filho.
0: Sim.
2: Então, é agradecer a Santana, a saúde, a disposição e as bênçãos que a gente alcança na nossa vida, a enfrentar as dificuldades do dia a dia e as conquistas. Então, é um momento de agradecer, é um momento muito especial, de muito carinho e de muita memória em louvor à nossa excelsa padroeira.
0: E qual é a mensagem final que você manda para o povo de Caetité? Assim, a gente passa o ano todo, a gente fala, passa rapidinho. Vem agosto, vem setembro e tudo, depois a gente fica assim naquela expectativa, esperando chegar o mês de julho para a gente encontrar. Você encontrou muitos amigos, parentes nesse mês de julho?
2: Ô, Luiz, é realmente um momento diferente em Caetité, onde as pessoas que moram fora, de outros estados, vêm encontrar com as famílias. Então, foi um momento religioso, naturalmente, não podia deixar de ser, mas também de um convívio social espetacular. A gente, então, participa desse fechamento, desse encerramento, com o coração já com saudades, mas sabendo que, pedindo a Santana proteção e força para enfrentar mais um ano, e assim, fé em Deus, o ano que vem estarmos novamente nos festejos de Santana, novamente participando dessa linda procissão.
0: Muito obrigado, Mário Rebouças. Um grande abraço. Vamos seguindo aqui. Muito bem, prezados ouvintes da 100,7 FM Educadora Santana de Caetité. Continuando a nossa caminhada no final da festa de Senhora Santana, uma coisa que acontece uma vez por ano. O nosso prefeito aqui, a autoridade maior do nosso município, Valtécio Aguiar. Muito bem, Valtécio. É um prazer falar com o senhor. Como é que o senhor está se sentindo, sendo que a nossa festa de Senhora Santana não é padroeira só do município, e da paróquia, da diocese. Era padroeira geral nossa. O senhor é uma autoridade maior do município e Senhora Santana é padroeira do município. Encerra a nossa festa com uma palavrinha, falando dessa grande festa nossa.
3: Luiz, boa tarde. Lhe cumprimentando, cumprimento todos os ouvintes da Educadora. E falar da grandiosidade dessa festa, Luiz. Isso nos dá muita alegria. Para você ver, as ruas lotadas, né?
0: Sim.
3: É aquele velho ditado, encerrando com chave de ouro. Movimentação muito boa durante todo esse período, não só na parte de festa profana, mas na parte da religiosidade. Demonstrando que Caetité, o pessoal é dedicado, o pessoal é devoto realmente e faz muito essa celebração, que é de nossa padroeira, Nossa Senhora Santana. Portanto, isso, muito alegre, muito satisfeito por ver tanta coisa bonita aqui nesse encerramento. Viu? Só temos que parabenizar a todos vocês que organizam, aos convidados, ao povo, os grupos organizadores e todo esse evento.
0: Exatamente, Valtécio. Eu não estou chamando de prefeito, eu chamo de Valtécio, porque nós temos uma certa intimidade, nós somos amigos.
3: Colegas, né?
0: Colegas, etc. Mas eu sei que você cresceu desde pequenininho acompanhando, como eu também, as festas de Senhora Santana. Como é que você está se sentindo vendo crescer tanto essa religiosidade e também a parte social da nossa festa?
3: Obispo, eu transmito uma palavra, emoção e gratidão também por ver o pessoal tão dedicado para poder fazer a elaboração de tudo. O cortejo, toda a movimentação da festa significa que é uma cidade que ela torna mais religiosa, que ela procura mais Deus. E isso nos dá um grande conforto, porque sabemos que estamos no caminho certo, isso é uma proteção divina.
0: Vejam as ruas lotadas, muita religiosidade, muita festa. Qual é a mensagem final que você, como prefeito, dá para Caetité e para toda a nossa região?
3: Que esse nosso povo continua unido, que esse povo continua pedindo as bênçãos da Senhora Santana e que tenhamos principalmente o lado no coração da gente da fraternidade. É assim que a gente pode estar transformando, estar melhorando, cada um de nós fazendo a parte que nos cabe. E sempre pedindo as bênçãos de Deus, toda a proteção.
0: Obrigado, Valtécio, prefeito de Caetité. Um abraço.
4: E o padre Elber sempre acompanhou os nossos cortejos, é vigário paroquial. Aqui uma alegria muito grande. Nós temos três. Temos o Monsenhor Alex, Padre Elber e Monsenhor Ademar. Mas infelizmente o Monsenhor Ademar, ele, pela idade, ele não pode nos acompanhar. Mas Padre Elber, fala aqui em nome do Senhor e em nome de Monsenhor Ademar. Eu dei uma responsabilidade grande, né? Para falar para nós da alegria que o Senhor está sentindo no final dessa nossa festa.
5: Irmão Luiz, é uma alegria muito grande, tenho certeza que posso dizer isso também pelo Monsenhor Ademar. A gente percebe o quanto que ele se emociona na festa de Santana e o quanto que ele se esforça para estar presente, participando de todos os momentos. Então é uma alegria muito grande. E ver o povo de Deus nas ruas, ver as pessoas enfeitando suas casas para a passagem da procissão, isso tudo é muito bonito, isso fortalece a nossa fé. E agora, hoje, daqui a pouco, com a bênção do Santíssimo, culminando essa festa de Santana, nós continuamos com a nossa missão de colocar em prática tudo aquilo que foi refletido nestas noites e ajudando nossas famílias cada vez mais a testemunhar o amor de Cristo. Então, eu peço a Deus que continue abençoando a nossa cidade, continue abençoando nossa paróquia, nosso diocese, e que a Senhora Santana continue derramando suas bênçãos de amor maternais sobre todos nós. Esse é o dia que o Senhor fez para Caetité, você gosta de falar. E a gente se alegra por isso, a gente se alegra pelo carinho do Deus Todo-Poderoso e Misericordioso que fez um dia especialmente para todos nós. Forte e fraterno abraço para todos e continuemos seguindo na nossa missão.
0: E um viva a Senhora Santana!
5: Viva a Senhora Santana!
0: Viva! Rapaz, falando agora com o Monsenhor Alex, encerrando aqui a festa de Senhora Santana, depois de 10 dias de festa. Monsenhor Alex, estou vendo que o senhor aqui está caminhando, sereno, como sempre caminhou nos 9 dias de novena, mas observando tudo. Eu conheço isso aí. Qual é a alegria, qual é a sensação aí do encerramento da nossa festa?
6: Muito bem, Luiz, apesar de estarmos no momento final da nossa festa, mas a sensação é aquela do dever cumprido. Graças a Deus, até agora tudo está se realizando conforme o previsto. E nós damos graças a Deus pela intercessão de Senhora Santana, por termos conseguido realizar em tempo hábil e conforme nós programamos as festividades em louvor à nossa padroeira para o ano de 2026. Pedimos a ela que continue nos abençoando, nos protegendo, para que o saldo desta festa, que não é financeiro, é econômico, é um saldo de fé, para que o saldo possa, de fato, não é, deixar as pessoas mais animadas, mais esperançosas e com vontade de caminhar nesta bonita caminhada que somos chamados a fazer como discípulos missionários de nosso Senhor Jesus Cristo, né? Então, assim, a gente agradece a todo mundo, porque é uma festa construída em mutirão. Não tem esse ou aquele que faz simplesmente. Todos nós colocamos a mão na massa, todos nós trabalhamos, todos nós fazemos alguma coisa visando o êxito da festa. Então, a nossa alegria, ela é grande. Que Deus nos abençoe.
0: Para finalizar, viva a Senhora Santana.
6: Viva a Senhora Santana.
0: Viva a Senhora Santana. Muito bem, conversamos aqui com o Monsenhor Alex, o nosso pároco, o vigário-geral aqui da nossa diocese. Dom José Roberto Cavalho, Dom Cavalho, nosso bispo diocesano, como é que o senhor está se sentindo no final da nossa festa? Depois de 9 dias de novena, falando sobre a família, tanta catequese que houve, o senhor acompanhou tudo, muito embora não participando de todas as novenas, mas o senhor participou tudo, como um grande pastor que o senhor é para nós. fala para nós da sua emoção no final da nossa festa.
7: Boa tarde, ouvintes da Rádio Educadora Santana. Antes de falar da emoção da festa, o meu sentimento aqui é de calor. Tô pra morrer de calor, pelo amor de Deus. Tivesse um ventilador, agradeceria. Mas o sentimento evangelizador, alegria por ver o povo tão devoto à Santana, refletindo as 9 noites sobre a família, a responsabilidade, a família com dom e missão. Depois também a procissão dos carros de boi, uma beleza.
0: Sim.
7: Ontem a bênção dos carros de São Cristóvão. Hoje a missa pela manhã, agora a procissão com a multidão de fiéis. Daqui a pouco teremos a bênção do Santíssimo Sacramento. É um momento forte da Igreja Diocesana, é a padroeira diocesana, padroeira da catedral e padroeira do município de Caetité. Eu não pude sair todas as noites porque nós temos muitas comunidades na diocese dedicada a Santana. Também uma outra paróquia, que é de Piripá. Então eu tive que dar uma passadinha também nessas comunidades, né? Que como bispo diocesano, eu tive que participar de todos. Mas, na medida do possível, a gente foi ouvindo a rádio, a transmissão pela rádio, ou outro meio, né? Quando foi possível, através de imagens. Mas é uma festa, assim, muito bonita. Coisa de Deus mesmo, coisa de Deus.
0: Muito bem. Primeira vez que o nosso metropolita vem a Caetité. Depois de 2 anos, ele é arcebispo de Vitória da Conquista. E como é que o senhor está se sentindo aqui com um outro colega, bispo aqui também, do nosso regional?
7: É uma alegria, porque a função do metropolita é manter a comunhão entre as dioceses, a sinodalidade, hoje estão falando. Então é um momento de viver isso. Passou o dia desde ontem que está conosco, né? Então não veio só para a festa, mas veio para conhecer a nossa cultura, a nossa realidade, conviver um pouco também com o irmão. Tá bom? Assim a gente nunca se sente só, né? Ter um irmão do lado, caminhando com a gente, celebrando conosco, isso é uma beleza. E ele está encantado, está vendo aqui, está encantado com a festa. Claro que Conquista também tem uma grande festa, mas diferente da nossa aqui, com essa tradição. Deus abençoe a Dom Vitor, aos padres que vieram com ele, o diácono, não é? Nós agradecemos essa presença amiga e fraterna.
0: Muito obrigado, Dom Roberto. Vamos à festa, senhora Santana, aqui
7: conosco. É Dom Carvalho.
0: É Dom Carvalho. Um abraço. Ei, dá um vivo à senhora Santana.
7: Viva a senhora Santana, padroeira da diocese.
0: Viva!
8: Muito bem. Bonito aqui o encerramento da nossa festa, da festa de Senhora Santana. É difícil a gente encontrar um metropolista participando do final da nossa festa. Às vezes vem, eles vêm, participam da celebração, mas depois vão embora, porque é difícil. É muito grande o compromisso de um arcebispo, de um metropolita. E Dom Vitor ficou para o encerramento da nossa festa, não é? Dom Vitor, o povo de Caetité está entusiasmado com a presença do senhor. Agradecemos a Deus e a senhora Santana com a presença do senhor aqui. Fala uma palavrinha final nesse encerramento da nossa festa de Senhora Santana.
9: Pois é, também eu estou impressionado com o Caetité, com a festa, agora com a procissão, de manhã à missa. Realmente é uma manifestação grande de fé e fico muito contente, muito feliz por isso. E o Dom Roberto estava me dizendo que o senhor conheceu todos os bispos, foi lá. Só não conheceu o primeiro.
0: Menos dois.
9: Então já conhece toda a tradição.
0: Dom Manuel e Dom Juvenil, você não conhecia.
9: Foi, né?
0: Então, é demais, né?
9: Aí já seria demais, né?
0: Eu sou mais velho 2 anos que Dom Roberto.
9: Ah, é?
0: Dom Carvalho, ele não quer chamar.
9: Não, é Dom Carvalho, Então, uma alegria muito grande, agradeço muito ao Dom Roberto, né? Também ao povo de Caetité pela acolhida. Que Deus abençoe a todos e vamos viver estes últimos momentos aqui da festa 2026, uma grande festa, sem dúvidas.
0: Isso é alegria. Eu sempre costumo dizer, a festa da Senhora Santana não pode acabar sem vivas
10: sem entusiasmo, sem alegria. Dá um viva, senhora Santana.
11: Viva, senhora Santana.
10: Viva. Esse foi Dom Vitor, nosso metropolita aqui. Graças a Deus.
1: Portanto, tivemos Luiz Benevides, a reportagem ontem, no decorrer da procissão até a finalização da festa de Santana, entrevistando várias pessoas para que cada um na sua área pudesse falar sobre a festa de Santana 2026. E encerramos aí com Dom Vitor, arcebispo de Vitória da Conquista. Então, essa região nossa aqui, as dioceses dessa região estão vinculadas à Vitória da Conquista, no sentido de ter Dom Vitor como o arcebispo. E a Igreja Viva em Ação, organizada para servir melhor a nação. Não só se tratando de Brasil, nessa organização da Igreja, mas a organização também mundial. E nós temos nas redes sociais também nosso colega Guilherme Gomes, que acompanhou. Você pode acompanhar também no Instagram da nossa Rádio Educadora várias entrevistas que Guilherme teve a oportunidade de realizar durante esse período, e os registros também da festa de Santana e por meio do Instagram da nossa Rádio Educadora. E no aspecto de segurança, também foi algo que a Polícia Militar da 94ª Companhia Independente, né, pôde também acompanhar, e encerrando a festa só com coisas positivas, né? O que, na verdade, anos atrás havia registros negativos, digamos assim, no sentido de a polícia precisar agir para corrigir problemas que já surgiam. Então, desta vez, nós tivemos uma festa pacífica, onde a polícia esteve ajudando na organização de todo o período da festa, desde o dia 17, mas com mais ação no dia 23 em diante, quando tivemos a parte social, como costumamos dizer, os shows no palco principal. E a polícia esteve presente, a Polícia Militar, nesse caso, do acompanhamento, e a Polícia Civil, é uma polícia que não é muitas vezes percebida suas ações, que diante de suas características, trabalhando ali às vezes no anonimato, sem que as pessoas percebam, mas garantindo também aí a paz, o sossego de todos que fiéis e os foliões, daqueles que vieram também para os shows, enfim, todos que estiveram de forma direta ou indiretamente participando da festa de Santana 2026. A parte também dos bombeiros militares também participando, ajudando na garantia também da festa, mantendo assim a segurança do povo a partir do momento que estava neste grande evento. A parte dos agentes de trânsito de Caetité, Demutran, Departamento Municipal de Trânsito, todo efetivo acompanhando e ajudando na condução da festa, aqueles momentos necessários. Enfim, muita gente participando, muitas pessoas ajudando, e desta forma a festa concluindo de forma brilhante, e que esse brilho continue até a próxima de 2027. E para isso é sempre importante também a ação de cada um de nós para manter a paz, manter toda a segurança necessária, e aquilo que é o principal, é a fé em ação do povo desse Alto Sertão. Daqui a pouco estaremos de volta com o nosso Jornal da Manhã.

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1: 8:46, 8:46. Muito obrigado pela sua audiência. Você ouvindo, claro, o nosso Jornal da Manhã. Você que se liga na gente, você que está em casa, no carro, no trabalho, ouvindo a nossa potente Educador FM 100,7, Caetité, Bahia, Brasil. Olha, a Caixa inicia nesta segunda-feira, dia 27, o pagamento do Bolsa Família referente ao mês de julho para os beneficiários com número de identificação social, NIS, terminado em 6. Os pagamentos são realizados preferencialmente na poupança Caixa ou conta Caixa Tem. Com a conta Caixa Tem, o beneficiário ou os beneficiários podem pagar contas e fazer transferências diretamente pelo aplicativo no celular. O valor também pode ser movimentado com cartão de débito da conta em comércios, unidades lotéricas, correspondentes Caixa Aqui, terminais de autoatendimento e agências da Caixa. Além disso, é possível realizar saques sem cartão nos terminais de autoatendimento e unidades lotéricas, utilizando a identificação biométrica previamente cadastrada em uma agência da Caixa. Para baixar os aplicativos Caixa Tem e Bolsa Família, basta acessar a loja de aplicativos do seu smartphone e é gratuito. 8:48. Olha, a Operação Grau Zero apreendeu 21 motocicletas durante o desfile de São Cristóvão em Caetité. A Polícia Militar apreendeu 21 motocicletas durante a Operação Grau Zero realizada pela 94ª Companhia Independente da Polícia Militar durante o desfile de São Cristóvão em Caetité. Segundo a corporação, os veículos eram conduzidos por motociclistas que realizavam manobras perigosas, conhecidas como grau, além de outras infrações de trânsito. As condutas, conforme a PM, colocavam em risco pedestres, participantes do evento e outros condutores. As motocicletas apreendidas foram removidas para um pátio credenciado ao Departamento Estadual de Trânsito da Bahia, DETRAN, em Guanambi. O desfile de São Cristóvão é um dos eventos religiosos, culturais e familiares tradicionais de Caetité e reúne grande circulação de pessoas e veículos. E de acordo com a 94ª Companhia Independente da Polícia Militar, a operação foi planejada para coibir práticas que pudessem comprometer a segurança viária e a tranquilidade do público. A unidade informou ainda que a ação havia sido divulgada previamente e retoma medidas adotadas durante a edição do evento no ano passado. Em nota, a 94ª Companhia Independente da Polícia Militar afirmou que continuará realizando ações de fiscalização e prevenção para preservar a ordem pública e reduzir riscos no trânsito durante eventos de maior movimentação no município. 8:49. Muito obrigado você que se liga na gente, ouvindo, claro, a nossa Educador FM 100,7, Caetité, Bahia, Brasil.
2: É o nosso Jornal da Manhã, trazendo agora informação sobre o segundo encontro pedagógico da Rede Municipal de Ensino de Caetité. A Secretaria Municipal de Educação, nos últimos anos, já com essa ação, não só priorizando a jornada pedagógica na abertura do ano letivo, mas logo pós-recesso, tendo a realização do segundo encontro pedagógico, dando assim a oportunidade dos profissionais de educação poderem avaliar, né, tudo aquilo que foi planejado no início do ano, como está o andamento e o que poderá ser feito para melhorar a conclusão do ano letivo de cada ano, nesse caso se tratando aqui de 2026, e hoje acontecendo o segundo encontro pedagógico, um momento de formação, de reflexão e troca de experiências voltadas aí aos professores, gestores escolares, coordenadores pedagógicos, monitores pedagógicos e secretários escolares. Então, este encontro foi planejado para fortalecer o compromisso aí com uma educação de qualidade, promovendo o compartilhamento da parte evidente que é de grande importância desse saber de conhecimentos e de desenvolvimento profissional e o alinhamento das ações que poderão o trabalho aí que vai nortear esse momento importante do trabalho na educação ao longo do segundo semestre de 2026. E houve o período de inscrição, esse período de recesso, e hoje já esse evento, né, que já está em andamento, é onde o local, Tânia Ledo, Espaço Eventos, no Alto das Colinas, em Caetité, e lá já teve um momento de credenciamento, café da manhã, está acontecendo, e daqui a pouquinho começa a mesa de abertura e terá a palestra com o tema Replanejar com Intencionalidade, a docência orientada por autoformação e evidências. O palestrante será o professor Ginaldo Cardoso de Araújo, professor da Universidade do

0: estado da Bahia, UNEB, Campus 6, Caetité. Depois terá o almoço e às 13h30, 1h30 da tarde, um diálogo musicado e palestra com o tema Educação Socioemocional, Escola que Acolhe, Ensino que Humaniza. Palestrante, Valnei José, e às 15 horas, 3 horas da tarde, terá aí o encerramento deste segundo encontro pedagógico da Rede Municipal de Ensino de Caetité, como dissemos, hoje acontecendo no local Tânia Lé do Espaço Eventos, Alto das Colinas, em Caetité. Então, momento importante, desejamos aí sucesso a todos os profissionais da educação, a todos que estão participando deste momento e que aí já envolve não só os professores, mas os gestores escolares, né, os diretores, diretores vices, coordenadores pedagógicos, que estão ali de grande importância no apoio à educação de cada unidade escolar, monitores pedagógicos, né, todos aqueles que estão acompanhando ali são fundamentais também, secretários escolares que desempenham um papel fundamental para o bom andamento da educação. E tudo isso em prol dos alunos da Rede Municipal de Ensino de Caetité. E amanhã, aí sim, voltando às aulas do segundo semestre, e tendo aí todas as unidades escolares em funcionamento e na continuidade da educação da Rede Municipal de Ensino Caetité do ano 2026. São 8 horas e 54 minutos, 8 e 55 já, faltando 5 minutos para as 9 horas. É o nosso Jornal da Manhã, da nossa Educadora FM 100,7 em Caetité, Bahia.
1: 8 horas e 55 minutos, 8 e 55, bom dia. Assim, vamos nós deixando claro você muito bem informado. 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Bom dia.
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1: 8 horas e 57, 8h57, portanto, na próxima quarta-feira, atendimento com o oftalmologista doutor João Guilherme, lá na Clínica de Olhos Visual, aí na Avenida Santana, em frente à Casa Lotérica. 8h57, bom dia.

São 8 horas e 57 minutos, faltando 3 minutos para as 9 horas, e o nosso Jornal da Manhã trazendo a informação da lei que autoriza a

0: comercialização e posse de aerossol de extratos vegetais para defesa pessoal da mulher. Quem tem detalhes desse assunto de Brasília é a repórter Raquel Mariano.
1: Foi sancionada nesta sexta-feira a lei que autoriza em todo o país a comercialização, a aquisição e a posse de aerossol de extratos vegetais, conhecido como spray de pimenta, para a autodefesa das mulheres. Para comprar o produto, elas terão que cumprir algumas exigências, como ter idade mínima de 18 anos, apresentar documento com foto e o comprovante de residência e declarar que não possui condenação por crime doloso com violência ou grave ameaça. O dispositivo pode ter capacidade máxima de 50 ml e pode ser usado apenas para repelir agressão injusta, atual ou iminente. Ele é classificado como um instrumento de menor potencial ofensivo e deve ser composto por extratos vegetais regulamentados pela Anvisa. O aerossol deverá ser de uso individual, intransferível e não poderá conter substância letal ou que cause intoxicação permanente. A comercialização será fiscalizada pelo Poder Executivo e os comerciantes deverão manter o registro das vendas por 5 anos e orientar as compradoras sobre o uso correto do equipamento. A nova legislação ainda cria o Programa Nacional de Capacitação em Defesa Pessoal e Uso de Instrumentos de Menor Potencial Ofensivo para Mulheres. A ideia é oferecer orientações sobre legítima defesa e ações de combate à violência doméstica. Da agência Rádio Gov, em Brasília, Raquel Mariano.
0: Portanto, a Raquel Mariano trazendo a informação da lei que autoriza comercialização e posse de aerossol de extratos vegetais para defesa pessoal da mulher. Então, assim, estamos encerrando o nosso Jornal da Manhã, que estará de volta amanhã, logo após a missa. Na sequência, Pedro Silva, com o Show da Manhã até meio-dia. Meio-dia voltaremos para apresentar o programa informativo. Até lá.
2: Forte abraço a todos e até amanhã, se Deus quiser. Bom dia.
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beleza, meu Brasil? Bom dia, salve, salve, sintonia. E aí, tudo bem? Por aqui são 9:02. Muito bom dia pra você que faz a nossa audiência show. Pois é, né, galera massa? Segunda-feira, começando, portanto, mais uma edição, começando mais uma semana show. Agradecendo fortemente ao nosso bom Deus e pedindo toda a sua proteção para que

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mandar a sua mensagem de texto ou de voz pedindo o seu som, tá? O nosso WhatsApp é o 99907-1007, no Manda que a gente atende. 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Por aqui são 9h05, vem comigo, bom dia.

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7: 9:41.
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Até o meio-dia rolando o nosso Show da Manhã, uma marca de sucesso, hein? Abraçando aí a toda a comunidade católica, toda a comunidade de fé. Comunidade essa que esteve reunida ao longo dos últimos dias, celebrando, portanto, os festejos da nossa padroeira Senhora Santana. Festejos que culminaram com o dia de ontem, realização, a celebração da missa, a procissão, enfim, celebrando e reverenciando Santana, a avó de Jesus, padroeira da Diocese de Caeté, padroeira da nosso município de Caeté, padroeira, portanto, da Catedral de Caeté. Então, é a padroeira nossa, né? Nossa padroeira, a Senhora Santana, que foi celebrada ao longo dos últimos dias, culminando com o dia D, que foi justamente ontem, 26. Então, toda a comunidade, tanto caetitense como também toda a comunidade de visitantes, né? Muitas pessoas que, tradicionalmente, já nesse período, vêm reverenciar Santana, vem agradecer Santana, fazer novos pedidos ou refazer pedidos, né? E ao mesmo tempo também reencontrar amigos e familiares, e assim é um momento de muita harmonia entre as pessoas. E é disso que a gente está precisando. O mundo está precisando de harmonia, de paz. O mundo está precisando dessa interação, né? Dessa coisa mais humana, desse calor humano. E que Santana abençoe a todos nós para que ao longo desses próximos dias, meses e anos, sejamos todos abençoados. E no ano que vem, mais uma vez, a comunidade reunida, celebrando a nossa padroeira, Senhora Santana. Um abraço a toda a comunidade católica, a toda a comunidade de fé. E nós cumprimentamos aqui o nosso bispo diocesano, Dom Carvalho, e em nome dele, cumprimentamos a todas as pessoas que participaram ativamente desta festa participativa, né? Uma festa que englobou um número expressivo de pessoas, mas mais do que isso, o quantitativo é também a forma como as pessoas lá estiveram, né? Movidas por essa fé, por essa devoção e por esse espírito de transformação para que tenhamos um mundo melhor. Dom Carvalho, um abraço, senhor que conduziu e conduz muito bem, né? Dom Vitor também, de Vitória da Conquista, que foi convidado para participar, ficou muito feliz por ter recebido o convite e assim correspondeu à expectativa. Então foi uma festa realmente muito bonita e aqui fica o nosso abraço e o nosso pedido a Santana, que abençoe a todos que estiveram engajados, para que no ano que vem venham todos com essa mesma energia e com esse mesmo propósito. São 9:59, um minuto só para as 10 da matina.

você se encontra, desejando que a sua manhã continue sendo super legal, né? Super bacana. Segunda-feira, hoje dia 27, o mês tá terminando, né, gente? É isso aí, na verdade termina na sexta-feira, então 27, 28, 29, 30, 31, mês é de 31, então sabadão já vamos estar entrando em agosto, o tempo tá simplesmente, ó, claro, você vai falar, Pedro, mas o tempo é o mesmo, claro, mas as nossas atividades, né, a nossa chamada correria, faz parecer que o tempo tá mais depressa, então parece que foi ontem que a gente estava começando o ano de 2026, quando na verdade já estamos aí mergulhando em agosto, sabadão já começa agosto, daqui a pouco para chegar em dezembro é um salto, né? Então vamos otimizar ainda mais o nosso tempo para que a gente faça coisas bem bacanas, bem legais, que deem o verdadeiro sentido à nossa vida, né? Aquela motivação, aquele incentivo para que você busque também dentro dessa correria momentos, eu diria simples momentos que refletem muito e que acabam trazendo aquela felicidade que na maioria das vezes não está concentrada em ações muito importantes, mirabolantes. Às vezes essa felicidade está inclusa ali em momentos simples, onde você para, medita e percebe que você precisa de vez em quando tirar o pé do acelerador, né? Para vivenciar um pouco da sua vida, né? Para vivenciar um pouco dessa emoção que está próxima e que muitas vezes você não percebe. Então é isso aí, assim a gente vai perceber o tempo passar um pouco mais devagar. E não adianta a gente ficar naquela correria, porque quanto mais rápido a gente percebe o tempo passando, significa que nós estamos cumprindo com o nosso ciclo de forma mais rápida também, né? De forma mais rápida também. E isso não é legal, né? Então a gente precisa, em algum momento, parar, usar da sabedoria, tirar o pé do acelerador e agradecer a Deus, principalmente, ao mesmo tempo que renovar os pedidos para que a gente possa prosseguir sem essa correria exacerbada. Porque a gente às vezes se pergunta, né? Mas correria para quê mesmo? Para chegar onde? Se onde você vai chegar, né? Deus já estabeleceu até onde você vai, como você vai chegar, então no tempo dele, tudo no tempo dele, né? Não adianta ficar nessa agonia, porque essa agonia tem tirado as pessoas de exercitar o seu lado humano, né? As pessoas têm olhado muito, focado muito num futuro incerto, naquela coisa de que muitas delas sequer sabem o que você está querendo mesmo com essa correria? Poxa, mesmo, né? Para quê? Eu não estou sabendo. Então, aquela coisa de, muitas vezes, atropelar, de passar por cima de muitas questões que poderiam ser reavaliadas, né? E quando chega lá na frente, a pessoa olha no retrovisor e fala, poxa vida, eu podia ter feito um caminho diferente. Podia ter feito um caminho menos estressante, porque agora eu estou aqui com uma situação de saúde comprometida por conta de uma vida muito turbulenta que eu acabei implementando e poderia ter sido diferente. Então, dá tempo, né, de você rever esse conceito aí. Não é que você vai cair no campo da acomodação, não é isso, entrar naquele marasmo, não é nada disso. Mas também não ser tão veloz, tão rápido, tão acelerado em busca das coisas, porque na maioria das vezes você está correndo atrás de uma coisa que lá na frente você vai perceber que nem fez tanta diferença assim na sua vida, né? Às vezes acontece isso, né? Ou quase sempre acontece isso. A pessoa corre atrás de uma coisa, corre atrás e tal, quando vai ver, fala, poxa vida, eu corri tanto atrás daquilo, aquilo não impactou positivamente na minha vida. Então, reveja os conceitos do que vai de fato fazer a diferença na sua vida. Se for algo que daqui a pouco você vai jogar para trás e já vai correr atrás de outra, você vai ficar acumulando um montão de coisas verdadeiramente sem sentido, né? Então vamos lá. Respirar, começar a respirar, né, gente? Já é um bom caminho. Hoje as pessoas, elas não param muitas vezes, das vezes nem para fazer assim, ó, aquele exercício de respirar durante um minuto, 5 minutos, 10 minutos, que eu tô falando respirar bem. Sentir que o ar está entrando pelos pulmões, né? E inspirando e expirando, né? Suavemente, é como se fosse meditando. E nesse inspirar e expirar, você busca leveza, e essa leveza te aproxima de Deus. Você dialoga com Ele, você reflete e você pede a

E também está conosco é a Suzélia. Pronto, aí ficou melhor, né? Oi, Suzélia, bom dia, minha querida. Como vai? Tudo bem? Salve, salve, sintonia. Deixa eu mandar um alusão aqui pra dona Benedita. Dona Benedita está nos ouvindo aí no Lamarão, né, dona Benedita? Obrigado aí pela audiência, ela ouve a educadora sempre. E o nosso colega Luiz Alberto me informou que ontem foi o aniversário dela, da dona Benedita. E ela é muito amiga do Luiz Alberto. Na verdade, eles são muito amigos, né, o Luiz Alberto e a dona Benedita. E ontem foi o aniversário dela, olha que legal. A dona Benedita, ela, como eu disse, ela reside no Lamarão, ela é esposa do seu Aciol. Um abraço aí para a família inteira. Que hoje está, olha, que ontem celebrou, mas que as celebrações continuam, né? Ontem foi um domingo, aliás, um dia bacana, né, dona Benedita? Um domingo. Imagino que a família abraçou a senhora de uma forma mais fervorosa ainda, né? Culminando assim um domingão, que já é um dia de onde a família se reúne. Então, com a celebração dessa data, eu penso que o dia foi mais especial ainda, né? E o Luiz Alberto tá mandando um abraço para a senhora também, viu, dona Benedita, e a gente vai nessa esteira aí, manda um abração para a senhora, e não só um abraço, mas um abraço recheado de felicitações, e pedindo a Deus que abençoe a vida da senhora por muitos e muitos anos, concedendo, portanto, muitos e muitos anos, para que a senhora possa compartilhar com seus familiares de momentos tão bacanas, tão legais, como o que aconteceu ontem, né? Felicidade sempre, sempre! Dona Benedita, para a senhora, o padre Fábio de Melo chega cantando Tudo é do Pai. 10:05, bom dia.

0: atenção, já Leonardo na programação Show por Deus e por causa dela, ou seja, um poporri, né? Maravilha. Rolamos também o som de Matheus e Cauã, Saudade Boa, Chitãozinho e Chororó e Rio Negro e Solimões com lançamento, né? Música nova e, portanto, modernidade. A letra da música, eu estava ouvindo aqui atentamente, ela faz um paralelo, né? Entre os tempos bacanas, da simplicidade do campo, do prazer que as pessoas tinham em cultivar a terra para dali tirar o seu próprio alimento, seu próprio sustento, a modernidade de hoje, onde quase tudo está centralizado nas telas, né? Então faz esse paralelo e aí resultando numa música com uma letra super bacana intitulada Modernidade. Você gostou? Pois bem, então pode na sua playlist aí inserir Chitãozinho e Chororó e Rio Negro e Solimões, esse quarteto da hora aí, ó, com esse super sucesso, Modernidade. Destacamos ainda Menos é Mais, Champanhe e Padre Fábio de Melo, Tudo é do Pai. São 10h23, muito bom dia pra você que faz a nossa audiência. Aliás, por falar em fazer audiência, manda um alôzão aqui pro meu grande amigo U. U tá lá na Fazenda Escadinha, acompanhando o nosso programa e trabalhando, pegando firme aí, né, U? A gente sempre fala aqui do trabalho do nosso amigo U, que ele é muito dedicado e conhece muito do campo. Nesse momento aí, ó, fazendo farinha de alta qualidade, né, U? Você passou a temporada aí da rapadura, agora é a hora de fazer a farinha, enfim, pra suprir a dispensa, né, e também aquele excedente comercializar, porque tem que, qualquer estrutura, seja ela sítio, chácara ou fazenda, ela tem que gerar recursos para pagar as contas, né? Então é isso aí. Um abraço, viu? Muito obrigado, meu querido, pela audiência e sucesso sempre, tá? Um excelente trabalho aí para você e que Deus abençoe, portanto, essa sua jornada, que a gente sabe é de muita dedicação e de muito conhecimento aplicado também, tá aí fazendo farinha. Aliás, aproveitar aqui também, já que mandei alusão pro U, mandar um alô para todo o pessoal, que é muita gente nas casas de farinha aí acompanhando o nosso programa. O pessoal coloca o rádio lá em cima, pendurado, na maioria das vezes é assim, né? O pessoal coloca o rádio lá pendurado e ali tem o pessoal que tá raspando a mandioca, tem gente que tá moendo, passando ali naquela peça que acaba produzindo a massa, né? Sai de raiz para massa e depois vai para prensa. O processo é esse mesmo, né, U? Depois da prensa aí vai para o forno, onde tem que ter uma atenção muito grande, porque senão a farinha ou não chega direito no ponto ou passa do ponto. Então tem que ser ali no ponto exato. Isso é de uma ciência que eu vou te contar, viu? Mas quem produz, quem trabalha aí no campo e que produz mandioca e que faz a farinha sabe muito bem, já tem esse know-how. Um abraço aí especialmente ao pessoal da região de Maniaçu, que tem uma vocação muito forte para essa atividade aí, né, gente? Aliás, o distrito aí, o distrito que eu falo, o entorno, né, onde as plantações acontecem, então tem um impacto muito forte na economia, tanto aqui do próprio município como do estado também, porque é muito produto produzido, né, muita farinha, fécula também, né, tapioca, enfim. Então, um abraço a todos vocês que estão nos acompanhando nas casas de farinha e todo o nosso sertão. Obrigado, salve, salve, numa boa. São 10h25, voltamos já, Brasil, segura aí, tá? 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

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Até então ele era pré-candidato. Com a convenção partidária, né, aí portanto do PL, o Partido Liberal, agora o Flávio Bolsonaro é candidato à presidência da República. Dentre os convidados para o evento que aconteceu em São Paulo, esteve o presidente argentino, o Javier Milei. E na fala do Javier Milei, aliás, está dando muito o que falar, né? Porque ele foi muito, muito agressivo e muito ofensivo a autoridades brasileiras. Inclusive, o presidente Lula solicitou do embaixador, aliás, dos embaixadores, solicitou do embaixador da Argentina no Brasil um posicionamento e explicações, da mesma forma que solicitou do embaixador brasileiro lá na Argentina informações acerca do episódio. De maneira que a diplomacia entre os dois países está arranhada. O Javier Milei, ele xingou o presidente Lula, abre aspas, ladrão, fecha aspas. Então xingou o presidente Lula de, abre aspas, ladrão, fecha aspas, né? Então, não se tem notícias, né? Não se tem registros de uma autoridade, um chefe de Estado, dentro do nosso território nacional, ser tão ofensivo, tão agressivo ao seu colega chefe de Estado daquele país anfitrião. E em relação ao Alexandre de Moraes, ele chamou de, abre aspas, lixo, fecha aspas. Então xingou principalmente Lula e Alexandre de Moraes. Então, ele foi grosseiro, né? Imagine você ir à casa de alguém lá xingar aquela pessoa e tal. Mas é isso. O ministro da Fazenda, Dario Durigan, afirmou nesta segunda-feira que a economia brasileira está melhor do que a Argentina e classificou o presidente do país vizinho, Javier Milei, de palhaço, entre aspas. Então, na verdade, é o seguinte, aqui está uma troca de farpas, né? Aí saiu ladrão, saiu lixo e agora, da parte do governo, palhaço, né, em relação ao presidente argentino. Durante entrevista para a Rádio Jornal de Pernambuco, o ministro afirmou que o risco país brasileiro está melhor do que o argentino e que o Brasil está com a mínima de desemprego, de inflação e de recordes na balança comercial, assim como safra expressiva e desmatamento em queda. Abre aspas, o palhaço do presidente da Argentina veio ao Brasil ontem e falou de Brasil, quando o risco país da Argentina é muito mais alto. A dívida pública é muito mais alta, a inflação é muito mais alta. Fecha aspas, declarou o ministro da Fazenda. É um discurso inflamado de quase meia hora no sábado, dia 25, em São Paulo. Milei chamou o ministro do Supremo Tribunal Federal, o STF, Alexandre de Moraes, de lixo careca. E criticou o presidente e as suas políticas sociais ao mencioná-lo como presidiário. No fim de 2023, o presidente argentino, Javier Milei, lançou um rígido plano de austeridade que pôs fim ao déficit fiscal crônico do país e reduziu em cerca de um terço a inflação, que havia atingido patamares de 3 dígitos. A economia cresceu 4,4% em 2025 e deve se aproximar de 3% neste ano. Dados oficiais mostram que a inflação somou 31,5% na Argentina em 2025, a mais baixa desde 2017, enquanto o crescimento econômico avançou para 4,4%. No Brasil, a inflação foi de 4,26% no ano passado, com crescimento desacelerado para uma alta de 2,3% em um cenário de juros altos.
Dario Durigan afirmou que não dá para entrar na onda dessas pessoas que dizem que vai virar apocalipse. O ministro avaliou ainda que para reduzir os juros brasileiros é preciso diminuir os gastos obrigatórios, manter a regra para as contas públicas vigentes, o chamado arcabouço fiscal, ou até mesmo endurecer um pouco mais a norma, além de modernizar o Estado. Então aqui as informações são econômicas, mas o foco hoje é relacionado às falas do presidente argentino, Javier Milei, dirigidas principalmente ao presidente Lula e ao ministro Alexandre de Moraes, do Supremo Tribunal Federal. Então ele veio participar, como eu disse, da convenção que oficializou a candidatura de Flávio Bolsonaro pelo PL à presidência da República e aí alfinetou os adversários como nunca antes na história desse país se tinha visto. A gente sabe que o Javier Milei é de uma direita extremista, se alinha bastante com a direita brasileira, ele tem uma aproximação, é afinado com a família Bolsonaro, com o ex-presidente Bolsonaro, agora também com os demais membros da família. É alinhado também do presidente Donald Trump, a quem defende a rigor, né, as políticas da direita. Então, isso é fato. Agora, penso que as pessoas ideologicamente se divergirem é natural. De repente, as pessoas têm ideias diferentes de comportamento, de ações, né? A direita tem a sua chamada linha tradicional, a esquerda vem aí com uma onda mais moderna, enfim. As divergências, elas podem e devem ocorrer. Isso é salutar para a democracia. Isso é importante para a democracia. Agora, quando vai para as ofensas pessoais, quando vai para o mau uso das palavras, com xingamentos a autoridades constituídas, isso é um desrespeito muito grande à pessoa e à autoridade, que é também no mesmo nível, que está no mesmo nível, no caso aí de Milei e Lula. Então, um presidente, ou seja, um chefe de Estado, xingando um presidente, chefe de Estado, dentro do país daquele que está sendo xingado. Então, isso é não conhecer, ou pelo menos conhecer e ignorar, um tratamento lapidado, né? Ou seja, uma boa conduta. É não saber lidar com aquilo que a gente chama de moderno, que é o comportamento respeitoso, né? Que é aquela cordialidade. Você pode até não concordar, aliás, não só não concordar, pode até discordar e discordar muito do comportamento, das ações daquele gestor, daquele chefe de Estado. Mas tratá-lo com respeito, tratá-lo com responsabilidade nas palavras, e penso que isso é um protocolo. Isso é um protocolo. Quando você assim não age, você não conhece de boas relações, inclusive diplomáticas, né? Só que, às vezes, as pessoas, elas se excedem tanto nas suas falas arrogantes e prepotentes e achando que são melhores, que elas se esquecem de cultivar essas boas maneiras, né? Você pode até não concordar e discordar fortemente, mas o trato, o fino trato, o respeito, né? O dirigir as falas de forma respeitosa, isso a gente aprende na escola, aprende com os pais, né? Isso aprende, a gente aprende na vida, que é assim que funciona. Aí quando vai para um debate político, aí você vem com, ainda que você queira dirigir essa pessoa falando determinadas coisas, mas utilizando palavras que sejam adequadas com o posto que você exerce. Porque um presidente da República, seja ele de qual país for, ele não pode sair por aí falando qualquer coisa como se estivesse num botequim, como se estivesse falando para pessoas que comungam com aquele linguajar, que não passam, né, daquela linguagem chula, digamos assim, né? Então é preciso que cada chefe de Estado saiba se comportar, inclusive e principalmente no trato com as palavras. Porque um chefe de Estado, uma vez que fala uma palavra ou uma frase e que cria um contexto, isso repercute muito. E quando repercute negativamente, é terrível, né?
Tanto é que diversas autoridades estão repudiando essas falas do Javier Milei por considerar que não foi uma fala de um chefe de Estado, que deveria agir como chefe de Estado. É aquela história, né? Às vezes você faz uma coisa achando que vai ser isso, fazer aquilo, fica feio para quem fez, né? Fica feio para quem fez. O governo brasileiro, por sua vez, como eu disse, pediu explicações. Agora é uma situação meio chata também. Pediram explicações para quem te xingou, quer dizer, xingou. Explicação, não tem muita explicação para isso. Xingou, né? Infelizmente, isso não é um comportamento adequado. E a gente vive um mundo precisando cada vez mais de paz. Você pode até, como eu disse, disputar, vamos brigar nas urnas, vamos ver quem ganha as eleições. E quem ganhar tem que ter a condição de assumir. Ninguém que é eleito nas urnas diretamente pode ser impedido ou que alguém venha criar empecilhos para que aquela pessoa não assuma. Isso é golpe de Estado ou tentativa de, né? Quando alguém ganha e que você não quer simplesmente admitir que ganhou. Tem que respeitar as urnas. E quando alguém ganha uma eleição e que assume, e que você ofende bravamente aquela pessoa, você está ofendendo aquelas milhões, ou aqueles milhões de pessoas, né? E aquelas milhões de pessoas que votaram naquele candidato que foi eleito. Então é preciso que haja esse respeito também, não só à autoridade constituída, mas também a quem elegeu aquela autoridade constituída. Porque a democracia é isso. Você, de repente, você pode até não gostar, como eu disse, da linha, mas a pessoa não está lá porque quis estar, ou porque simplesmente disse eu vou estar. Ela está lá porque foi conduzida. O eleitorado colocou a pessoa lá. Então, por uma questão de respeito e de saber o que é diplomacia, a pessoa tinha que vir munida, inclusive, disso, né? Falar assim, não, eu não posso fazer isso porque existem milhões de pessoas que elegeram, a pessoa está aí legalmente constituída, então temos que manter as boas relações institucionais, não é assim? Tanto é que é tão bacana aqui no Brasil, a gente vê hoje, governos municipais, estaduais e o federal, ainda que não militem na mesma ideologia, mas que, para o bem da população, eles buscam essa harmonia. É uma obra que vem, mas fulano não está alinhado com o governo do Estado ou com o governo federal. Uma coisa é uma coisa. Estou falando da política e agora não, estou falando da relação institucional. São gestores, pessoas responsáveis, pessoas que precisam trazer os benefícios para a população e que, independentemente de quem esteja na hierarquia superior nos poderes, essa pessoa venha a conquistar esses benefícios para a população. Isso é habilidade política e é assim que tem que funcionar. Não necessariamente a pessoa... Claro, quando tem um alinhamento com o governo do Estado, com o governo federal, um prefeito tem muito mais condições, porque entra também em campo a questão dessa boa relação, não, vou retribuir fulano que me ajudou, tá. Mas fora isso, né? Além dessa questão que pesa um pouco mais, mas não pode, em nenhum momento, um prefeito, por exemplo, o prefeito ser privado de um benefício ou de uma obra porque milita contra. Não, o correto é manter as boas relações institucionais. É tão legal quando acontece isso, né? Porque aí as pessoas disputam as eleições no período adequado, utilizando dos seus argumentos. Mas quando estão no poder, elas criam esse ciclo, elas criam esse relacionamento cada vez mais forte. E essas relações institucionais, elas são uma demonstração de civilidade, em primeiro lugar, civilidade, e também de que todos os gestores envolvidos estão preocupados com o bem comum à ponta, né? Ou seja, à população. Então, quando se busca essa harmonia, a gente só vê ganhos, não vê perda. Agora, quando entra nesse campo do xingamento e das farpas, aí é terrível, que perde a população, principalmente. São 11:01, muito bom dia.

0: Vamos nessa através da Educadora 100,7 presente no seu coração. 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Fala, show, beleza? Tudo bem? Tudo na paz? Aqui é Jair. Ô Jair, tudo bem, meu querido? Tá tudo certinho por aqui, viu? Graças a Deus, tudo na paz. Tô aqui na escuta, manda uma música pra mim do Amaro Batista e Léo Magalhães. Valeu, show! Obrigado e bom trabalho. Valeu, Jair. Um abração pra você também. Salve, salve numa boa. Curtindo a nossa Educadora 100,7 presente no seu coração. 99907-1007. Bom dia.
1: Bom dia, Pedro. E aí, Pedro, tudo bom?
0: Tudo.
1: Ô, Pedro, gostaria. Aqui é Lúcia de Patos.
0: Fala,
1: gostaria,
0: Lúcia,
1: que você rodasse os parabéns pra Tiana, né? A minha sogra, que está fazendo 100 anos hoje.
0: Olha
1: que é uma
0: legal.
1: Pessoa maravilhosa. Que Deus conceda a ela saúde, né? E muita paz, uma senhora de muita fé.
0: Rapaz.
1: E que você passe aí uma mensagem bem bonita para ela, Pedro. Tenha um bom dia, abraço, Pedro.
0: Valeu, Lúcia, um abraço para você, minha querida. Olha só, Lúcia, olha que informação bacana que você acaba de me passar. Nossa querida Tânia, aliás, Tiana, senhora Tiana completando hoje 1 século de vida. E ela pediu assim: Pedro, passa uma mensagem para ela aí. Olha, eu penso que não há dificuldade da gente passar uma mensagem de forma natural, sem o script, né? Sem o planejamento, digamos assim, porque, claro, em determinados momentos a gente recorre a uma preparação, algo assim, para ficar bem. Mas falar de uma pessoa com 100 anos de idade, que constituiu uma família, que conquistou inúmeros amigos e que hoje tem a oportunidade de agradecer a Deus por esse presente que Deus está dando, que é a recondução por mais um ano, sem dúvida alguma, fica fácil demais. É pedir a Deus mesmo que continue abençoando a dona Tiana, e eu tenho certeza

0: necessárias para que ela pudesse chegar aonde está chegando com a maturidade e com a convicção de que a vida é isso. E assim sendo, a gente acaba se espelhando, se inspirando nela para poder prosseguir com a nossa vida também. Esperando, né, dona Tiana, que a gente receba um presente bem, bem longo desses aí que a senhora está recebendo, que é a celebração dos 100 anos. Que Deus abençoe a senhora, que continue lhe dando muita saúde, né, porque é importante, claro, saúde, paz, felicidades, e que a senhora continue utilizando desse conhecimento que a senhora obteve ao longo dessa trajetória para compartilhar com seus familiares, com seus amigos, com as pessoas que tenham um momento, ainda que pequeno, de conversar com a senhora, mas poder ouvir a voz da sabedoria. Parabéns e muitas felicidades, que Deus proteja a senhora sempre, sempre. Vamos nessa então, Educadora FM presente no seu coração. Adriana, tudo bem, Adriana? Adriana tá na Fazenda Cerquinha, lá de Igaporã, Bahia, não é isso, Adriana? 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Só voltando aqui na mensagem da Adriana, ela pede o Amado Batista, Borboleta Azul. Valeu, Adriana. Um abração para você. Salve, salve, numa boa, tá certo? Outra Adriana tá com a gente aqui também, só que essa Adriana está aqui, ó, na escadinha, acompanhando a nossa programação show. Bom dia, Adriana.
1: Bom dia, Pedro. Passa a música Epitáfio dos Titãs. Ofereço para todos que gostarem.
0: Certo.
1: Só pra curtir.
0: Então curta de montão aí, tá certinho, minha querida? Valeu, Adriana da Escadinha, curtindo a nossa programação show. 11:07, bom dia. Titãs!

Guilherme Silva na programação Show do seu rádio, Zerei a Vida. Olha só, destacamos ainda Mário Batista, Borboleta Azul. Nando Moreno já havia passado aqui, né? No momento em que ele veio anteriormente do bloco, com o Rio Negro e Solimões, com Choro e Bíbora, né? Choro e Bíbora. E ainda destacamos Titãs abrindo o bloco com Epitáfio. 11:20. Muito bom dia.

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7: 11:28.
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estamos nós abraçando você e desejando, ó, que a sua manhã continue sendo super bacana. A tarde também, noite aí. Melhor ainda, né, show? De preferência. Então, aquele abraço pra você que faz a nossa audiência todos os dias aqui através da Educadora 100,7, presente no seu coração. O ouvinte tá dizendo aqui, ô Pedro, você fala aí do Eucalipto Pai e Filho, pode me mandar o contato? Ó, claro que sim, meu querido. Aproveitar aqui antes de mandar o contato aqui, já que ele pediu, eu vou mandar diretamente pra ele, vou mandar pra todo mundo aqui, né? Porque vai que o pessoal queira aí, né? O pessoal queira entrar em contato e já faz esse link aí, né? 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Alô, Chico, um abraço pra ti também. Galera sempre acompanhando aí a nossa programação show. 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Um abraço, galera massa. Salve, salve, numa boa. 11:47, bom dia. Na Educadora 100,7, presente no seu coração. Deixa eu mandar um alô aqui bacana pra Anderson de Caculé, não é isso, Anderson? Pedro, bom dia, eu gostaria que você rodasse parabéns pra minha mãe Santana, que fez aniversário ontem. Desejo pra ela muita saúde, paz, felicidade, que Deus continue abençoando a vida dela sempre. Também gostaria de ouvir uma música, Minha Herança, da Ana Castela. Ofereço essa música pra minha mãe e para as amigas dela, Dida, Enir e Diana, de Santo Inácio, em Ibiaçucê. Tenham todos um ótimo dia. Valeu, Anderson. Um abração pra você. Então, tá feliz da vida com o aniversário da mamãe, né? Da Santana, que foi ontem. Parabéns, viu, Santana? Muitas felicidades. Que nosso bom Deus continue iluminando a sua vida. Educadora FM, presente no seu coração. Bom dia também para minha querida Lúzia, que tá lá em Matinha, Bahia, sempre ligadinha na nossa programação, não é isso, Lúzia? Um abração e salve, salve, hein? É isso aí. Ô Pedro, good morning. Olha, bom dia. Eliette Fraga de Limoeiro. Passando para desejar a todos uma feliz segunda-feira, Pedro. Depois de participar de uma linda festa de Santana, estamos aqui, começando mais uma semana. Pedro, manda um abraço para a advogada Doutora Fernanda Chaves, que está trabalhando todos os dias e te ouvindo. Ela, assim como eu, amamos essa rádio e a sua programação. Oh, bacana! Doutora Fernanda Chaves, advogada, aquele abraço. Minha querida Eliette Fraga, super bacana também essa participação aqui, ó. E aí, curtindo a nossa programação show, gratidão, tá certo? Ana Castela, vamos nessa então, Minha Herança, 11:48, bom dia.

meu amigo Léo Magalhães. Cadê você, menino?

0: você aceitou meu convite. Obrigado por tudo.
1: Amado Batista e Léo Magalhães aqui na programação Show do Seu Rádio. Não quero falar com ela. Destacamos ainda a Superana Castela Boiadeira com Minha Herança. Brasil, a gente volta já já fechando o show.
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4: Galera, massa indo nessa, né? Amanhã, se Deus quiser, a gente volta e volta com tudo às 9, hein? Forte abraço a todos, fiquem com Deus e até lá, vem aí Silvano Silva e o programa informativo. Tchau.
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6: Bênção dos alimentos. Em nome do Pai, do Filho e do Espírito Santo. Nós vos agradecemos, Senhor, pelo alimento que tiveste a bondade de nos dar. Vós que pela abundância e riqueza dos vossos dons alimentais todos os seres vivos, abençoai este alimento que vamos tomar para somente conservar a saúde e a vida do nosso corpo, a fim de podermos servir-vos como mereceis. Por nosso Senhor Jesus Cristo, vosso Filho, na unidade do Espírito Santo. Amém.
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0: boa tarde. São 12 horas e 7 minutos, 12 e 7, neste momento, início do nosso programa informativo. A apresentação, Silvano Silva. Nosso programa informativo começando nesta segunda-feira, 27 de julho de 2026. 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Vamos aos destaques de hoje do nosso programa informativo. Estudo busca ampliar regularização fundiária rural. Crise do petróleo pode acelerar transição energética. Campanha orienta sobre riscos das apostas online. Saiba como acessar atendimento. 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
0: São 12 horas e 10

0: Minutos, 12:10. Agora vamos ao giro de notícias com a participação do repórter Eduardo Amaral, que no nosso informativo, os principais destaques do momento, aqui no nosso informativo.
1: Segunda-feira, 27 de julho de 2026. Eu sou o Eduardo Amaral e você confere os destaques do momento. O ministro das Relações Exteriores do Brasil, Mauro Vieira, vai se reunir nesta segunda-feira com o embaixador do Brasil na Argentina, Júlio Bittelli. O encontro tem como foco as falas do presidente da Argentina, Javier Milei, contra o ministro do STF, Alexandre de Moraes, e contra o presidente Luiz Inácio Lula da Silva. No sábado, Milei esteve em São Paulo para participar do lançamento da campanha de Flávio Bolsonaro à presidência. Na ocasião, ele se referiu a Moraes como lixo e chamou Lula de presidiário. No domingo, o presidente argentino declarou em uma entrevista, sem provas ou evidências, de que o governo brasileiro financiou uma campanha contra o país vizinho durante a Copa do Mundo. Além da reunião com o embaixador brasileiro, o Itamaraty também convocou o embaixador da Argentina no Brasil, Daniel Raimondi. A ideia é transmitir a repulsa às ações do presidente argentino. Pesquisa BTG Nexus, divulgada nesta segunda-feira, mostra o presidente Luiz Inácio Lula da Silva, do PT, em vantagem sobre seus adversários no primeiro turno das eleições. Já nas projeções para o segundo turno, o petista mantém um empate técnico, mas à frente numericamente contra o senador Flávio Bolsonaro, do PL, principal candidato na disputa até aqui. No primeiro turno, Lula saiu de 40 para 42% das intenções de voto em relação à pesquisa anterior. Flávio Bolsonaro passou de 34 para 33% das intenções de voto. No segundo turno, o petista tem 47% e Flávio 43%. Em relação aos outros candidatos, Lula varia entre 47 e 45% das intenções de voto no segundo turno. O levantamento foi realizado por telefone entre os dias 24 e 26 de julho. Foram entrevistados 2.004 eleitores. A margem de erro é de 2 pontos percentuais, com intervalo de confiança de 95%. Pesquisa Datafolha, divulgada nesta segunda-feira, mostra que 52% dos eleitores brasileiros acreditam que o tarifaço imposto pelo governo Donald Trump ao Brasil tem como objetivo ajudar a campanha de Flávio Bolsonaro, do PL. Outros 37% dos entrevistados afirmam que a medida não busca favorecer o senador, enquanto 11% não sabem responder. O levantamento ouviu 2.004 pessoas com mais de 16 anos entre os dias 22 e 23 de julho. A margem de erro é de 2 pontos percentuais para mais ou para menos. Irã e Estados Unidos deram uma pausa na troca de ataques, mas não há negociações de paz em andamento, segundo o porta-voz do Ministério das Relações Exteriores iraniano. Apesar da trégua não oficial, nas últimas 24 horas, 6 navios que tentaram cruzar o Estreito de Hormuz foram impedidos pela Guarda Revolucionária do Irã, segundo informou a televisão estatal do país. Um dia antes, mais 4 navios também foram detidos. O Giro de Notícias é uma produção da agência Rádio Web. Texto e apresentação, Eduardo Amaral. Edição, Mário Melo.
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0: Portanto, agora 12 horas e 14 minutos, tivemos o giro de notícias aqui no nosso informativo. E agora vamos à informação. 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
0: São 12 horas e 22 minutos, 12h22. Campanha orienta sobre riscos das apostas online. Saiba como acessar atendimento. O repórter Dilson Santa Fé tem os detalhes.
4: O Ministério da Saúde iniciou neste domingo, dia 26, a veiculação da Campanha Nacional de Prevenção aos Danos das Apostas Online. Disponível na TV, no rádio e nas redes sociais, a iniciativa orienta sobre os riscos do uso problemático das plataformas de apostas online e informa como acessar os serviços de saúde mental disponíveis no Sistema Único de Saúde, o SUS. O teleatendimento pode ser acessado pelo Meu SUS Digital, no aplicativo ou na versão web. Após fazer login com a conta gov.br, o usuário deve selecionar a opção Mini Apps. Acessar problemas com jogos de apostas, responder ao autoteste e seguir as orientações apresentadas. Quando houver indicação de risco moderado ou elevado, o encaminhamento para o atendimento especializado é feito pela própria plataforma. O atendimento presencial pode começar em uma unidade básica de saúde, UBS, onde é realizada a avaliação inicial. Quando necessário, o paciente pode ser encaminhado para um Centro de Atenção Psicossocial, CAPS, para acompanhamento especializado. Também está disponível a plataforma centralizada de autoexclusão, que permite solicitar o bloqueio voluntário do acesso às plataformas de apostas autorizadas. O acesso é feito com a conta gov.br. A ferramenta também reúne informações sobre saúde mental, educação financeira e orientações sobre os serviços de atendimento. Saiba mais em gov.br/saúde. Com redação de Diego Freitas, da agência Rádio Gov em Brasília, Dilson Santa Fé.
0: 12 horas e 24 minutos, 12h24. Estudo busca ampliar regularização fundiária rural. Agora vamos à reportagem com Beatriz Coan.
5: Ter a propriedade rural regularizada vai muito além de possuir um documento. Para pequenos e médios produtores, isso significa segurança jurídica e mais facilidade para acessar crédito rural, financiamentos e políticas públicas. O juiz corregedor, Felipe Lumertz, explica que a falta de regularização impede muitos produtores de utilizar a propriedade como garantia para obter financiamento e investir na produção.
6: Nós verificamos e temos verificado ao longo do tempo que também no meio rural existem situações em que o possuidor, a pessoa que ocupa o imóvel, não corresponde ao proprietário. E essa falta de identidade entre a pessoa que ocupa o imóvel com a formalização da propriedade junto ao registro de imóveis, ela é um problema muito sério ao produtor rural. Por quê? Porque o produtor rural, para conseguir obter financiamento e custear a atividade rural, ele precisa ceder o seu imóvel em garantia. E para ceder um imóvel em garantia, ele deve ser o proprietário rural.
5: Mesmo sem uma legislação nacional específica sobre regularização fundiária rural, o Rio Grande do Sul criou mecanismos próprios para enfrentar o problema. O Estado passou a permitir a destinação de imóveis públicos rurais para famílias de baixa renda e, com regulamentação do Tribunal de Justiça, garantiu também a isenção dos atos notariais e registrais nesses casos. Agora, a Corregedoria Geral da Justiça deu mais um passo nessa área. O órgão iniciou estudos para desenvolver novos mecanismos que fortaleçam a regularização fundiária rural no estado. A iniciativa reúne judiciário, executivo, legislativo e representantes do setor rural em busca de soluções para formalizar propriedades que ainda não possuem registro. O objetivo desse estudo é ultrapassar outros obstáculos para a regularização fundiária rural. O magistrado aponta dois principais problemas: a falta de inventário de heranças que já passaram por gerações e o custo financeiro para o georreferenciamento da área, informação que é obrigatória para o registro de imóveis rurais. Agência Rádio Web, produção e reportagem, Beatriz Coan.
0: 12:26, 12:26. INSS inicia pagamento dos benefícios de julho nesta segunda-feira. Os detalhes da reportagem de Sofia Maria Duarte Muniz.
7: O Instituto Nacional do Seguro Social, o INSS, começa na próxima segunda-feira, dia 27 de julho, o pagamento dos benefícios e auxílios referentes ao mês de julho. Os depósitos seguem o calendário oficial de 2026 e são feitos de forma escalonada conforme o número final do cartão de benefício, sem considerar o dígito verificador. Quem recebe até um salário mínimo terá os pagamentos entre os dias 27 de julho e 7 de agosto. Já os beneficiários com renda acima do piso nacional começam a receber em 3 de agosto, com depósitos também previstos até o dia 7. Para consultar a data de pagamento, basta acessar o aplicativo ou o portal Meu INSS na opção Extrato de Pagamento ou entrar em contato com a Central 135. As datas completas estão disponíveis no calendário oficial do INSS. Reportagem Sofia Muniz.
0: 12:28. Crise do petróleo pode acelerar a transição energética. A reportagem de Felipe Medeiros aqui no nosso informativo.
8: A nova escalada do conflito no Oriente Médio voltou a elevar o preço do petróleo e reacendeu uma pergunta antiga. Uma crise no mercado pode acelerar a busca por fontes de energia mais limpas?
9: À primeira vista, sim, é a lógica, né? Quer dizer, nós estamos com as guerras acontecendo, elas vão elevando o custo do petróleo. Inclusive, essa é uma dinâmica que já aconteceu em diversos outros momentos da história. Então, você pode dizer facilmente que o petróleo é um combustível que, além de poluente, ele é altamente instável, né? Ele não é confiável economicamente, principalmente para quem consome.
8: Márcio Astrini, esse que você acabou de ouvir, é o secretário executivo do Observatório do Clima. É ele quem nos responde essa pergunta que literalmente vale bilhões de dólares.
9: Energias renováveis, elas são uma alternativa mais limpa, barata, mais estável. A lógica é que os países apostassem cada vez mais nessas energias. E isso acontece em partes, mas tem sempre um outro lado da história. Para que essas energias renováveis elas ganhem espaço, a gente precisa de investimento, investimento em larga escala. E as guerras, elas exatamente dificultam esses investimentos. Primeiro porque uma parte do dinheiro dos países acaba indo para armamentos, né? Os países estão em guerras ou se sentindo ameaçados, e eles aumentam seus gastos militares e, em geral, sobra menos dinheiro exatamente para fazer investimentos como em energias renováveis.
8: O barril do petróleo, que estava em torno de 70 dólares, é negociado próximo a 92. O aumento reflete as tensões em uma das principais regiões produtoras do mundo, o Estreito de Hormuz, por onde passa cerca de 20% do petróleo consumido globalmente.
9: Os países também eles acabam oferecendo subsídios para compensar a elevação do preço do petróleo internamente e tentar evitar a causa de mais inflação. Isso é feito também com dinheiro público, também com dinheiro que devia estar indo para investimento em energia limpa.
8: E foi justamente isso que o governo brasileiro fez e vai continuar fazendo. O ministro da Fazenda, Dário Durigan, informou que o subsídio para a gasolina será mantido diante da alta do petróleo. Agência Rádio Web, produção e reportagem, Felipe Medeiros.
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0: 12 horas e 30 minutos, portanto, meio-dia e meia, assim estamos encerrando o nosso programa informativo, que estará de volta amanhã ao meio-dia. Na sequência, comunicar-te com o padre Paulo Henrique.

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0: Amados irmãos, amadas irmãs, graça e paz. Estamos iniciando o nosso programa Comunicarte nesta segunda-feira, 27 de julho do ano de 2026. Pela liturgia da igreja, estamos na 17ª semana do tempo comum e ontem celebramos com muita reverência, com muita festa, com muito amor, a gloriosa Senhora Santana e o seu esposo São Joaquim. Senhora Santana, que é a padroeira de toda a nossa diocese de Caetité. Foi uma festa linda, muitas pessoas estiveram presentes de diversos lugares da nossa diocese, assim como também de todo aqui, de todo o município de Caetité. Então, no nosso programa Comunicarte de hoje, vamos ter o nosso momento de reflexão, vamos também com os nossos comunicadores ouvir o que foi, o que aconteceu pelas paróquias de nossa diocese, e vamos também falar um pouquinho da festa de Senhora Santana 2026. Fique ligado, acompanhe o nosso programa Comunicarte.
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0: Tal pai, tal filho, um dos 10 mandamentos é honrar pai e mãe. Infelizmente, hoje, muitas famílias não dão muita atenção aos pais quando eles se tornam idosos. Alguns são abandonados, outros maltratados. Os filhos parecem esquecer de tudo o que receberam de seus pais. Vamos ouvir a história da família Oliva. Sofrendo das consequências de um derrame, o avô, com quase 70 anos, foi morar com o filho mais novo, a nora, e o neto de apenas 5 anos. As mãos do velho senhor eram trêmulas, sua visão já não era boa e ele caminhava com dificuldades. A família gostou da ideia a princípio, mas foi esmorecendo com o passar do tempo por causa do trabalho que o avô dava. Quando estavam à mesa, com todos reunidos, não se sentiam bem, pois o velho se atrapalhava na hora de comer. O arroz caía de sua colher, o suco e o leite derramavam com sua mão trêmula. Era uma grande sujeira. O filho e a nora já não aguentavam a situação e resolveram fazer algumas mudanças. Colocaram uma mesa no canto da cozinha para o avô fazer suas refeições sem importunar. Também compraram uma tigela de madeira, pois, por causa de suas dificuldades, o velho já havia quebrado diversos pratos. A situação incomodou no começo. Ninguém se sentia bem vendo o avô sozinho, comendo num canto, mas com o tempo foram se acostumando e já não ligavam para a sujeira que fazia e os talheres que deixava cair. O garoto parecia ser o único a não aceitar o tratamento dado ao avô, mas não podia falar nada, pois era muito novo. Sofria em silêncio. Certo dia, enquanto todos assistiam televisão, o pai percebeu que o filho estava no chão, mexendo em um pedaço de madeira. Chamou e perguntou: "O que você está fazendo?" Inocentemente, o menino respondeu: "Olha, eu estou fazendo uma tigela de madeira para você e para a mamãe, para vocês comerem quando eu crescer." Abaixando a cabeça, voltou a mexer na madeira, enquanto seus pais se entreolharam e começaram a chorar. Os dois ficaram mudos, mas certamente pensando em muitas coisas que estavam acontecendo nos últimos meses. Naquela mesma noite, o pai tomou o avô pelas mãos e o conduziu até a mesa da família. Ninguém mais se preocupou com o barulho, com os alimentos caindo no chão, com o suco derramando. Muito bem, meus irmãos e minhas irmãs, tem histórias que de fato nos fazem refletir muito. E ontem, além de ser o dia de Santana e São Joaquim, nós celebramos também o dia da pessoa idosa, o dia da vovô, o dia do vovô e o dia da vovó. E o Brasil criou há não muito tempo o Estatuto do Idoso. Essa é uma forma de garantir os direitos aos nossos pais, avós, bisavós. mas é um sinal de deficiência da sociedade e de falta de consideração. Se todos respeitassem seus predecessores, se soubessem dar seu devido valor, esse estatuto não seria necessário. Devemos aprender a tratar bem quem nos educou, nos protegeu, nos deu carinho e amor. Somos muito ingratos se agimos de outra forma. E é isso que tem acontecido, meus irmãos e minhas irmãs, nesses últimos tempos. Muitos dos nossos idosos ficam à margem. Por quê? Não conseguem mais produzir o que a sociedade quer e precisa, e por isso muitos são deixados de lado. E a celebração do Dia dos Avós, tudo bem, é uma celebração bonita, onde a gente reza, canta os louvores a Santana e São Joaquim, visita o vovô e a vovó, mas a pessoa idosa, ela não quer presentes, ela quer a presença. Essa história realmente nos comove, que nós acabamos de ouvir, porque por detrás dos cabelos brancos de alguém, por detrás daquele vovô, daquela vovó que perdeu a lucidez, tem uma história de vida. Uma história de vida de alguém que já trabalhou, que às vezes educou famílias numerosas, que ajudou realmente no progresso da sociedade e que hoje só precisa realmente do necessário, do básico para sobreviver, do amor, do carinho e da doação das suas famílias. Meus irmãos e minhas irmãs, ontem nós celebramos o 17º domingo do tempo comum. E a liturgia nos trazia uma pergunta que poderíamos fazer nesse momento. Se Deus chegasse para você e dissesse assim: faça o que você quiser, o que que você pediria para Deus? Eu tenho certeza que cada um, você que está me escutando, e cada um de nós, diríamos para ele: Senhor, estou precisando da saúde. Senhor, estou precisando de paz. Senhor, estou precisando de uma bênção para minha família, ou estou precisando de uma bênção para os meus negócios, estou precisando disso ou daquilo. Realmente, muitos pensariam, né, nas coisas que estão precisando. No entanto, meus irmãos e minhas irmãs, a palavra de Deus ontem na primeira leitura, Salomão fez uma oração belíssima diante de Deus: Senhor, dai-me compreensão e discernimento, para que eu possa ter um coração que saiba distinguir o bem do mal. Essa oração de Salomão, ela será elogiada pelo próprio Deus. Senhor, dai-me discernimento e um coração para que eu possa distinguir o bem do mal. Meus irmãos e minhas irmãs, nós não precisamos pedir a Deus as coisas ou as necessidades que temos no nosso dia a dia, mas o que precisamos pedir para Deus é esse coração sábio, generoso, que realmente saiba distinguir o bem do mal, que saiba realmente trilhar e colocar a vida no caminho certo, dizer sim na hora certa, dizer não na hora certa. Quantos de nós não tomaríamos decisões, às vezes tão erradas, se aprendêssemos a consultar Deus, se aprendêssemos a pedir a Deus esse discernimento tão necessário? A gente às vezes se deixa levar pela emoção, pelo calor do momento, e acabamos tomando decisões erradas. O evangelho de ontem, e aí completa essa reflexão, com Jesus nos contando quatro parábolas, pequeninas parábolas. Primeiro, a parábola do tesouro. O homem que sabe da existência de um tesouro num campo, ele vai e vende tudo o que tem para poder ficar com aquele tesouro. Quem é o tesouro da sua vida? Quem é o tesouro da minha vida, da nossa vida? Aí agora também as respostas seriam distintas. Ah, padre, o meu tesouro é a minha família, é o meu esposo, é o meu marido, são meus filhos, são os meus pais, são os meus amigos, são os meus negócios e por aí vai. Ora, meus irmãos e minhas irmãs, porém a palavra de Deus nos ensina que o verdadeiro tesouro da nossa vida é Jesus. É Jesus. É lógico, A gente não vai deixar de amar os nossos e a quem queremos bem. Porém, Jesus é o tesouro que a traça não corrói e o tempo não destrói. Ele é o eterno. Por isso que vale a pena deixar tudo por causa de Jesus. A segunda parábola vai nessa mesma perspectiva. A pérola encontrada. Um homem caçador de pérolas, quando encontra uma grande pérola, ele também vende tudo para poder conquistar aquela pérola. Ou seja, meus irmãos e minhas irmãs, para conquistar é preciso deixar. Não dá para a gente ter tudo, não dá para fazer tudo. Assim também, para conseguir essa pérola preciosa que é o reino de Deus, precisamos deixar de lado os nossos pecados, as nossas decisões erradas, nossas inconveniências ou conveniências pessoais e particulares, e descobrir em Jesus a pérola preciosa da vida da gente. A terceira parábola, Jesus fala do pescador que, quando joga a rede ao mar, apanha peixes diversos. Mas aí vem a hora de separar os peixes bons dos ruins. Aqui Jesus lembra do juízo final, quando realmente os bons serão levados para Deus e os maus estarão de lado. Ou seja, quando nós temos discernimento, nós conseguimos encontrar o verdadeiro tesouro, que é Cristo. Encontrando o tesouro, que é Cristo, fazemos as renúncias e também conquistamos essa pérola preciosa. E um dia herdaremos, com a graça de Deus, o reino dos céus, o reino da vida e da esperança. Ou seja, Deus espera de nós que façamos as escolhas corretas na nossa vida. Por fim, meus irmãos e minhas irmãs, o Evangelho termina com Jesus dizendo que o reino de Deus é como um homem que tira do seu baú coisas novas e velhas. Aqui me faz lembrar uma frase de Santo Agostinho: tarde te amei, ó beleza tão antiga e tão nova. Ou seja, Deus é o tão velho, mas é também o tão novo, é o especial, é o eterno, o onipotente, aquele que realmente está sempre presente. E por que que esse homem tira coisas novas e velhas do seu baú? Porque realmente a palavra de Deus, apesar de ter sido escrita tantos anos atrás, ela traz para nós mensagens atualíssimas para a nossa vida e para a nossa missão. O apóstolo Paulo arremata toda esta reflexão do 17º domingo do tempo comum, dizendo que tudo concorre para o bem daqueles que amam a Deus, daqueles que são chamados filhos e filhas de Deus. Quando o apóstolo diz isso, ele não está aqui dizendo que o cristão, o seguidor de Jesus, a seguidora de Jesus, não vai passar por tribulações, dificuldades e problemas na vida. Nananina, não. As dificuldades, as tribulações, os problemas, eles são inerentes à vida de cada ser humano. No entanto, meus irmãos e minhas irmãs, tudo concorre para o bem daqueles que amam a Deus. Ainda que as noites escuras venham em nossa direção, que as tribulações apareçam, ainda que as dificuldades sejam imensas, tudo concorre para o bem daqueles que amam a Deus. Mas é amar de verdade. Deus não quer amor da boca para fora. Deus não quer um amor interesseiro. Deus quer um amor onde a gente seja capaz de escolher e de fazer a escolha certa. E qual é a escolha certa da nossa vida? É fazer a opção por Jesus e o seu evangelho. Peçamos ao Senhor que nos dê a graça de, como Salomão, pedir: Senhor, dai-me um coração que saiba discernir. Nunca tome decisões precipitadas na vida sem antes se colocar diante da presença de Deus e pedir a luz do Espírito Santo. Depois, peçamos ao Senhor a graça de reconhecer que é Ele o grande, verdadeiro, único e eterno tesouro da nossa vida, ao qual devemos buscar. A pérola preciosa, ao qual não podemos ter medo de renunciar para conquistá-la. E ao mesmo tempo, que esse tesouro, da qual tiramos coisas novas e velhas, nos ajudará a chegar um dia à vida eterna, sabendo que tudo concorre para o bem daqueles que amam a Deus.
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0: Muito bem, meus irmãos e minhas irmãs, e agora com os comunicadores da nossa diocese, vamos ouvir o que aconteceu pelas paróquias da Diocese de Caetité nesses últimos dias.
3: Boa tarde, Padre Paulo, e aos caros ouvintes do programa Comunicarte. Aqui são as notícias da paróquia Santo Antônio Guanambi. Na quarta-feira, dia 22, às 19h30, houve celebração eucarística na Igreja Matriz Santo Antônio. Na quinta-feira, dia 23, aconteceu, às 20 horas, celebração eucarística na Igreja São Pedro, do bairro Lagoinha. No dia 25, sábado, houve casamentos, às 17, 18 e 19 horas, na Igreja Matriz Santo Antônio. No domingo, dia 26, ocorreu celebração eucarística às 8 horas da manhã na Matriz Santo Antônio, às 17 horas na Igreja Nossa Senhora de Guadalupe do bairro Alvorada e às 19 horas na Matriz Santo Antônio, informou a agente da PASCOM, Larissa Camila.
4: Boa tarde, Padre Paulo Henrique, e boa tarde a todos os ouvintes da Educadora FM. Eu sou Adailto Fagundes e trago agora o resumo das principais atividades realizadas pela paróquia Nossa Senhora, Mãe de Deus e dos Homens, em Palmas de Monte Alto. A semana foi marcada por muita fé, oração e momentos especiais de celebração. O destaque foi o Cerco de Jericó, que teve início após a celebração dominical, reunindo a comunidade em um forte momento de espiritualidade. Durante toda a semana, aconteceram celebrações eucarísticas pela manhã e momentos de adoração todos os dias, com a participação das pastorais na Igreja do Divino. No sábado, também foi realizada uma formação voltada para os catequistas, fortalecendo ainda mais a missão evangelizadora da paróquia, em celebração matrimonial na Igreja Matriz de Nossa Senhora. No último domingo, celebramos o 17º domingo do tempo comum. Este foi o resumo das principais atividades paroquiais. Adailto Fagundes para o programa Comunicarte. Uma excelente semana a todos.
5: Boa tarde, Padre Paulo Henrique, ouvintes do programa Comunicarte. De 23 a 26 de julho de 2026, na Igreja Matriz da Paróquia Nossa Senhora da Conceição Aparecida e São Cristóvão de Brumado, aconteceu o tríduo e também a festa em honra ao copadroeiro São Cristóvão. O tema central refletido foi com São Cristóvão, nossas famílias peregrinam no amor, na esperança e na fé. O padre Rafael presidiu a Santa Missa do primeiro dia do tríduo, padre Danilo o segundo dia e padre João o terceiro dia. No domingo, dia 26, houve a seguinte programação. 6 horas, alvorada festiva. 18 horas, carreata saindo da comunidade Nossa Senhora da Imaculada Conceição. E logo após, celebração eucarística na Igreja Matriz da Paróquia, presidida pelo pároco Padre Alessandro. Priscila dos Santos, agente da PASCOM da Paróquia Nossa Senhora da Conceição Aparecida e São Cristóvão de Brumado.
6: Boa tarde, Padre Paulo Henrique, e um abraço a todos os ouvintes do programa Comunicarte. Aqui quem fala é Bianca, agente da PASCOM da Paróquia São Geraldo Magela de Guanambi, trazendo os destaques da nossa semana. Na quarta-feira, 22 de julho, tivemos a celebração eucarística na Comunidade Divino Espírito Santo. Na quinta-feira, 23 de julho, celebramos a festa da Congregação dos Padres Maristas, na Igreja Matriz de São Francisco de Assis. A celebração reuniu fiéis e contou com a participação dos padres Renivaldo Rodrigues, Patrick Francis Oney e Arnaldo Josias. que conduziram um momento de ação de graças pela história e pela missão da congregação. Na sexta-feira, 24 de julho, ocorreu a celebração eucarística na comunidade Passagem dos Brindes. No sábado, 25 de julho, celebramos a Santa Missa na comunidade Santa Mônica. No domingo, 26 de julho, às 8 horas, aconteceu a celebração eucarística na Associação de Moradores do Bairro Brasília. Às 16 horas, a celebração foi na comunidade Pará, na zona rural. Encerrando o domingo, às 19h30, tivemos a celebração eucarística na Associação de Moradores do Bairro Brasília. Lembramos também que quem desejar colaborar com a construção da nova matriz de São Geraldo Magela pode procurar a Secretaria Paroquial ou entrar em contato por meio das nossas redes sociais. Toda ajuda é um gesto concreto de amor para a realização desses sonhos da nossa paróquia. Muito obrigada pela atenção, Padre Paulo, e a todos os ouvintes. Até a próxima, se Deus quiser.
7: Muito bem, meus irmãos e minhas irmãs, e o Anderson Ferreira, de Malhada de Pedras, participou do Santuário Nacional de Nossa Senhora Aparecida do Encontro Nacional da Pastoral da Comunicação. E ele traz muitas novidades para nós. Então, vamos ouvir Anderson Ferreira falando um pouquinho do Encontro Nacional da PASCOM.
8: Boa tarde, Padre Paulo e ouvintes da Educadora Santana FM. Paz e bem a todos. Estive neste fim de semana em Aparecida, na Casa da Mãe, representando a nossa diocese no 9º Encontro Nacional da PASCOM. O encontro foi realizado no Centro de Eventos Padre Vitor Coelho de Almeida, nos dias 24 a 26 de julho. Reuniu cerca de 1.500 pasconeiros de todos os cantos do Brasil para viverem dias de graça, escuta, comunhão e renovação da missão de comunicar a Cristo. No centro das discussões, a evangelização em movimento, a dimensão pastoral da comunicação. Conferências, palestras, oficinas e momentos de espiritualidade fizeram parte da programação do encontro, que bateu recorde de público. Nomes conhecidos do meio católico e da internet estiveram em Aparecida, como o padre Josileu do Queiroz, da Arquidiocese de Fortaleza, conhecido no Instagram pelo bordão É Muito É Massa. Ele falou aos pasconeiros sobre a presença cristã nas redes. Jornalista e doutor em comunicação e semiótica, Marcelo Zanlucci, conduziu a conferência Além do Like, a gestualidade do encontro na comunicação pastoral. Ele destacou que nenhum algoritmo substitui o poder de um gesto, de uma olhada escutativa e de uma presença que comunica amor e sentido. Teve até palestrante internacional, jornalista italiano e prefeito do Discatério para a Comunicação da Santa Sé, Paolo Ruffini, ministrou a conferência de abertura sobre o assunto que foi tema central do encontro. Comunicação com clareza também foi pauta do 9º Encontro Nacional da PASCOM, que ainda abriu espaço para os participantes dialogarem com os bispos da Comissão Episcopal para a Comunicação da CNBB. Nos intervalos, era hora de trocar experiências e conhecer novas realidades da missão PASCOM por esse Brasil tão imenso e plural. Eu participo pela terceira vez de um encontro nacional representando a nossa diocese. É sempre uma experiência enriquecedora e muito aprendizado. É mesmo uma renovação da missão de ser PASCOM. A gente volta para a nossa realidade, diocese e paróquia, muito mais comprometido com a evangelização por meio da comunicação. E é isso, Padre Paulo. Agradeço a Deus e a nossa diocese por esta oportunidade de estar na Casa da Mãe participando do 9º Encontro Nacional da PASCOM. Um abraço a todos os pasconeiros de nossa diocese. Nos vemos em setembro no Encontro Diocesano para partilharmos mais os momentos que vivi aqui. Deus abençoe.

0: Muito bem, meus irmãos e minhas irmãs. E ontem, a nossa diocese de Caetité viveu um momento especial com a celebração do dia solene de Senhora Santana, a nossa excelsa padroeira. Depois do novenário, tão bem celebrado, com temas baseados no ano diocesano da família, temas que trataram sobre os diversos aspectos da vida familiar, chegamos então ao coroamento dessa festa com a missa solene às 10 horas da manhã, que foi presidida pelo Dom Vitor Agnaldo, arcebispo metropolitano de Vitória da Conquista, e celebrada pelo nosso querido e amado bispo Dom Carvalho, com a presença de vários padres, religiosos, religiosas, um diácono e todo o povo de Deus. Os seminaristas também estavam conosco. Interessante que na sua homilia, o Dom Vitor trouxe justamente para a reflexão a presença de Ana e Joaquim como sinal daqueles que confiaram no Senhor e realmente viu diante dos olhos as promessas de Deus se cumprirem, assim também como nós o vemos. Ao mesmo tempo, Dom Vitor lembrava dos valores que devem ser cultivados e passados de geração em geração, sobretudo pelos avós. Os valores voltados para a fé, para a moral, para a ética, para os bons costumes. Valores esses que têm sido perdidos nessa sociedade do nosso tempo. E ao mesmo tempo, o Dom Vitor falava sobre o perigo que é realmente a instituição familiar ser deixada de lado ou tratada como qualquer coisa pela sociedade. Vamos então pedir a Deus, meus irmãos e minhas irmãs, a graça de continuar celebrando o ano diocesano da família, refletindo sobre nossas famílias. E ao mesmo tempo que São Joaquim e Santana, que tiveram a Virgem Maria já na velhice, eles possam inspirar para todos nós fé, esperança, confiança, paciência no Deus da vida que nos ama. Ontem à tarde, uma multidão percorreu as ruas de Caetité, com a imagem de Senhora Santana, de São Joaquim, dos demais santos e o povo de Deus, numa belíssima demonstração de fé. De fato, Caetité é abençoada por Senhora Santana, como mãe, como mestra, como avó. Ela continue cuidando dos seus filhos e filhas e conduzindo os seus filhos e filhas ao colo do seu neto Jesus. Que Caetité nunca deixe de amar e de reverenciar a sua excelsa padroeira, a Senhora Santana.
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0: Muito bem, meus irmãos e minhas irmãs. E agora é hora de mandarmos os nossos alôs. Então eu quero mandar um alô e um abraço para tanta gente que encontrei na festa de Santana ontem. Porfíria, que sempre nos escuta. Para a Dona Adélia. Olha aí, Dona Adélia, mandando o seu alô no dia de hoje. Ouvinte assídua, Deus abençoe. Para a Verina com sua família. Para Thelma, Dona Heloísa e toda a família. Um abraço também para a Marcelina da Barroquinha, que sempre nos escuta. Para a Carmelita, obrigado por nos ouvir. Um alô e um grande abraço para a Lucy, que também nos ouve. Para a Dona Terezinha, para o nosso querido Monsenhor Ademar. Obrigado por nos ouvir, Monsenhor. Um alô e um grande abraço também para Maria Pretinha, para a Nininha, Dona Elza, Dona Irani de Igaporã, para o Dr. Nilton também de Igaporã, que sempre nos ouve. Ouve no carro, quando está indo para o trabalho, ele sempre me diz que escuta o programa Comunicarte. Um abraço, Dr. Nilton, a sua mãe, Dona Ritinha, e Deus abençoe vocês. Um grande abraço também para a Dona Terezinha e seu Fidelcino na Água Branca do Mandacaru, para a Dona Maria e Nilton em Brejo do Capão. Um amor e um grande abraço também para a Dona Maristene e seu Josué aí na comunidade do Jardim, para Manuel e Márcia aí da comunidade do Capão, Joseano também da comunidade do Capão, que sempre nos escutam, para a Dona Alice na Passagem da Pedra. Um abraço, Dona Alice, Deus abençoe. Para Zé Beto, Ana Creuza, Dona Cida, Dona Catarina da comunidade Cachoeira do Tatu, que sempre nos escutam. Um alô e um abraço para você, que é o comunicador da Pascom. Deus o abençoe.
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0: Estamos chegando ao final do nosso programa e essa semana devemos nos levar por três reflexões. Primeiro, cuidemos dos nossos idosos com amor, carinho e dedicação, porque amanhã seremos nós que precisaremos desses cuidados. Segundo, como Salomão, que a nossa oração e o nosso grande pedido para Deus seja diariamente esse: Senhor, dai-me discernimento e um coração que saiba discernir o bem do mal. Ou seja, precisamos desse coração, porque tendo discernimento, tudo fica diferente na nossa vida. E por fim, tudo concorre para o bem dos que amam a Deus. Confiemos, o Senhor caminha conosco. Um grande abraço, fiquem com Deus e até a próxima segunda, se o bom Deus nos permitir.
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0: É hora de conferir a hora.
1: 13:30.
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4: 13 horas e 47 minutos.

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4: 14 horas.
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4: Oi, oi, oi. Boa tarde, boa tarde.
2: Boa tarde.
4: Chegando com o nosso Conexão. Pela Educadora FM 100,7, presente em seu coração. Hoje, 27 de julho de 2026, segunda-feira linda. E aqui tem, hein? Música pra você. Muito mais pra você.

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2: Aqui na Educadora FM 100,7, eu sou Elisete Andrade, vou com você até às 17 horas. Tá valendo a sua participação por aqui no 77-99-07-1007.
0: Clima perfeito.
2: Festa de Santana acabou, hein? Acabou. A gente vai comentar sobre a festa, mas hoje não, que a gente tá cansado. Hoje a gente tá mal abrindo a boca, né? Bora matar a saudade dela? Raquelzita do Seclado chegando por aqui. Não, amor, pra mim, não.

0: Murilo Rufi.
1: Obrigado, velho.
0: Obrigado, gente. Mais uma vez. Muito obrigado. Que Deus abençoe muito sua vida, seu projeto, obrigado sua carreira, sua história.
1: Muito feliz, viu? Muito feliz.
0: Que isso,
1: obrigado, amor. De coração por tudo.

15 horas, momento de fé, de devoção, de consagração à Nossa Senhora. Que você possa parar por alguns minutinhos agora para se consagrar à Mãe Aparecida. Colocar a sua semana, as suas intenções, as suas dores, angústias, seus medos, preocupações. Tudo aquilo que incomoda hoje você, que você consiga colocar no colo da Mãe. Entregar para ela e confiar que ela vai levar até Jesus todas as suas preces, os seus pedidos.

0: Uma boa tarde para você que está aqui no Santuário Nacional, na Casa de Nossa Senhora. Uma boa tarde ao Álvaro, nosso organista. E uma boa tarde para você que está com o radinho ligado na sua casa, no seu trabalho, ou pelas estradas deste nosso querido Brasil, rezando conosco através da Rádio Aparecida e Rede Aparecida de Rádio. São mais de 65 emissoras espalhadas por todo o Brasil que neste momento interrompem a sua programação para retransmitirem diretamente do Santuário Nacional de Aparecida a consagração a Nossa Senhora. Queremos rezar com você que reza conosco através da Rádio América AM de Uberlândia, Minas Gerais, Rádio Bom Jesus FM em Bom Jesus da Lapa, Bahia, Rádio Difusora Live de Machado, Minas Gerais, Rádio Cristo Rei FM de Oeiras, Piauí, Rádio Rural FM de Tefé, no estado do Amazonas, Rádio Centro Minas FM de Curvelo, Minas Gerais, e Rádio Cidade FM de Martins Soares, São Paulo. E a nossa saudação especial a todo o estado do Mato Grosso, a Diocese de Rondonópolis e Guiratinga. Na quarta-feira, Nossa Senhora visitará esta tão querida diocese no centro-oeste do nosso querido Brasil. Um abraço a Dom Maurício Jardim, seu bispo diocesano. Somos de Deus, nós a Ele pertencemos e por isso trazemos sobre nós o sinal do amor, o sinal da cruz. Em nome do Pai, e do Filho, e do Espírito Santo. Amém. Queremos voltar os nossos olhares à pequenina imagem de Nossa Senhora para saudá-la com as mesmas palavras que um dia ela escutou do anjo. O anjo do Senhor anunciou a Maria,
1: e ela concebeu do Espírito Santo.
0: Eis aqui a serva do Senhor.
1: Faça-se em mim segundo a vossa palavra.
0: E o Verbo se fez carne
1: e habitou entre nós.
0: Ave Maria, cheia de graça, o Senhor é convosco. Bendita sois vós entre as mulheres e bendito é o fruto do vosso ventre, Jesus.
1: Santa Maria, Mãe de Deus, rogai por nós, pecadores, agora e na hora de nossa morte. Amém.
0: Rogai por nós, Santa Mãe de Deus,
1: para que sejamos dignos das promessas de Cristo.
0: Oremos. Infundi, Senhor, vos rogamos a vossa graça em nossos corações, para que nós que conhecemos, pela mensagem do anjo, a encarnação de Jesus Cristo, vosso Filho, cheguemos por sua paixão e morte de cruz à glória da ressurreição. Pelo mesmo Cristo e Senhor nosso.
1: Amém.
0: Tenha bondade de se sentar, você que está aqui na Basílica, na Casa de Nossa Senhora. Estamos num período muito especial, aliás, certamente terminando para muitos, que é o período das férias. Quem aqui está de férias? Olha só quanta gente ainda está aproveitando as férias. Que bom, precisamos de um tempo de fato para descansar, desacelerar um pouco, não é verdade? E nós escolhemos para este descanso estar aqui na casa de Nossa Senhora. Queremos passar alguns dias, alguns momentos, algumas horas juntinho da mãe. E nós bem sabemos que quando nós chegamos em casa, na casa da mãe, nós encontramos cuidado, acolhida, carinho e, sobretudo, encontramos um cantinho para descansar. E quando chegamos a este santuário, somos acolhidos por Nossa Senhora. Nossa Senhora nos acolhe, cuida de nós e retira de todos nós as dores mais profundas e tudo leva ao seu Filho Jesus. Ele nos garante que nós encontraremos nele a vida que não tem fim, a vida que não se acaba, a vida que é eterna. Construímos uma vida com muita dignidade, com trabalho, mas com este mesmo empenho queremos também construir a nossa fé. Que a nossa fé nos leve a promover o bem, a promover a dignidade humana, os valores, a justiça, mas que a nossa fé, sobretudo, nos lembre que nós não nascemos para

0: cada um traz no coração e o que cada coração deseja contar para Nossa Senhora. Mas queremos voltar com a certeza de que seremos missionários. Queremos promover a cultura do encontro, promover a beleza de estar na companhia das pessoas. E nesta companhia saudável e feliz, testemunharmos com a vida a certeza de quem primeiro é feliz porque conheceu uma pessoa, se encontrou com uma pessoa, não com uma ideia, não com uma teoria, mas com Jesus de Nazaré, Deus e homem verdadeiro, Deus que se faz hóspede e peregrino na humanidade. Peçamos a Nossa Senhora que, ao voltarmos para casa, possamos levar os fardos mais leves, não? Queremos voltar mais corajosos, mais otimistas, queremos voltar para casa mais responsáveis e, ao mesmo tempo, mais comprometidos com a nossa caminhada enquanto igreja, enquanto comunidade daqueles que amam a Jesus de Nazaré. Que Nossa Senhora nos guarde, nos proteja e nos conduza todos para mais perto de seu Filho Jesus, o nosso Santíssimo Redentor, hoje, amanhã e sempre. Amém. Pedimos agora a Deus, pela intercessão de Nossa Senhora, a bênção sobre a água. Se você que está aqui na Basílica, tem aí a sua garrafinha, o seu copo com água, você em casa, no trabalho, está com a água pertinho do rádio, queremos pedir a bênção de Deus sobre a água. Mas não antes de agradecermos a Deus, porque fez a água ser a mãe da vida. A nossa proteção está no nome do Senhor,
1: que fez o céu e a terra.
0: O Senhor esteja convosco.
1: Ele está no meio de nós.
0: Deus eterno e todo-poderoso, quisestes que pela água, fonte de vida e princípio de purificação, as nossas almas fossem purificadas e recebessem o prêmio da vida eterna. Abençoai esta água para que nos proteja e renovai em nós a fonte de vida de vossa graça, a fim de que, livre de todos os males e perigos, possamos nos aproximar de vós com um coração puro. Que esta água recorde o nosso batismo e também as águas benditas do Rio Paraíba do Sul, que trouxeram para nós a pequenina e milagrosa imagem da padroeira do Brasil. É o que pedimos por Jesus Cristo, vosso Filho e Redentor nosso.
1: Amém.
0: Amém. O Brasil se consagra a Nossa Senhora. Nós nos consagramos a Nossa Senhora para aprender dela o jeito certo de amar o seu Filho Jesus. Por isso eu convido você a ficar em pé, você que está aqui no santuário, estenda sua mão em direção à pequenina imagem e juntos, numa só voz, renovemos o nosso amor, a nossa consagração.

Ó Maria Santíssima, pelos méritos de nosso Senhor Jesus Cristo, em vossa querida imagem de Aparecida, espalhais inúmeros benefícios sobre todo o Brasil. Eu, embora indigno de pertencer ao número de vossos filhos e filhas, mas cheio do desejo de participar dos benefícios de vossa misericórdia, prostrado a vossos pés, consagro-vos o meu entendimento, para que sempre pense no

amor que mereceis. Consagro-vos a minha língua, para que sempre vos louve e propague a vossa devoção. Consagro-vos o meu coração, para que depois de Deus vos ame sobre todas as coisas. Recebei-me, ó Rainha incomparável, vós que o Cristo crucificado deu-nos por mãe, no ditoso número de vossos filhos e filhas. Acolhei-me debaixo de vossa proteção. Socorrei-me em todas as minhas necessidades, espirituais e temporais, sobretudo na hora de minha morte. Abençoai-me, ó celestial cooperadora, e com vossa poderosa intercessão, fortalecei-me em minha fraqueza, a fim de que, servindo-vos fielmente nesta vida, possa louvar-vos, amar-vos e dar-vos graças no céu por toda a eternidade. Assim seja. Acenando para Nossa Senhora, cantemos pedindo as bênçãos de Deus.

0: Senhor esteja convosco.
1: Ele está no meio de nós.
0: Pela intercessão de Nossa Senhora da Conceição Aparecida, nas águas do Rio Paraíba, sinal de esperança para o povo brasileiro, a luz que desceu o rio e veio iluminar a sorte da nossa gente, que desça sobre você, sobre a sua família, sobre a sua romaria, sobre você que está em casa, no trabalho, nos hospitais, pelas estradas deste nosso querido Brasil. A bênção do Deus Todo-Poderoso, Pai e Filho e Espírito Santo.
1: Amém.
0: E agora uma grande e bela salva de palmas à padroeira do Brasil. Viva a Senhora Aparecida!
1: Viva!
0: Viva a Rainha e Padroeira do Brasil!
1: Viva!
0: Viva Cristo!
1: Viva!
0: Viva os devotos de Nossa Senhora!
1: Viva!
0: E após o canto, a bênção dos objetos e a aspersão com água benta. Obrigado a você que rezou conosco através da Rádio Aparecida e Rede Aparecida de Rádio. Fique agora com a sua programação local. Uma ótima tarde para você e para a sua família. Você aqui na Basílica pode se aproximar aqui do altar para a bênção dos objetos e a aspersão com água benta após o nosso canto.

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15h16, a hora certa para você, 15h16. Boa tarde. Em conexão até às 17 horas e tá valendo a sua participação por aqui no 77 99 07 1007.

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2: 15 horas e 54 minutos.
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8: Passa o céu e passa a terra, tudo vai passar. 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

0: 16h05, boa tarde.
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0: E essa vai pra ele, Davi Soares. Boa tarde, Davizinho. Boa tarde também pro nosso amigo Elton. Eles estão trabalhando, viu?

0: 16:16, a hora certa pra você, 16:16. Boa tarde. E tem ouvinte conectado por aqui? Alô, boa tarde. Quem tá por aí, hein?
1: Boa tarde, Elisete. Aqui é Raul da Fazenda Lagoa Funda, município de Igaporã. Pra que você roda uma música aí pra mim? Guilherme Silva, Mulher Chapéu de Couro. Ofereço para Nelci, em Catité. Bia, em Catité. Cida, em Catité. Petinha, em Catité. Valdeci, em Catité. E Tiagão, em Catité. E Luquinha. Para toda essa família aí em Catité, que é tudo parentado, viu? E para todos que estiver escutando a música que eu ouvi.
0: Valeu.
1: Essa música aí.
0: Obrigado, viu, pela participação. Quem mais tá por aqui? Alô, boa tarde, a Ana Rosa. Boa tarde, Rosa, da Vesperina. Gostaria de ouvir uma música. O que, que eu sou sem Jesus? Um abraço, obrigada pelo carinho, pela sintonia. Alô, boa tarde.
2: Boa tarde, Elisete, ouvintes da Educadora. Eu sou Zé Nilton, aqui de Lagoa do Mato, né, região do Maniaçu, do município de Cajité. Eu quero que você roda para mim a música com Fátima Leão, Pão de Queijo, feliz para Cleonice, conhecida como Fia, aqui na Lagoa do Mato, para seu esposo Fit e todos que gostaram da música. E um abraço aí para João Vitor Carvalho e seu Giovanni. Elisete, Deus abençoe e tenha ótimo final de tarde, né? Já começo de final de tarde, Deus abençoe e proteja todos nós.
0: Amém, obrigada. Alô, boa tarde.
3: Elisete, manda um alô pra tia Dé do Baé. Tô aqui curtindo você hoje. Segunda-feirona. Manda um alô aí pra tia Dé do Baé, Elisete.
0: Beijo, minha querida. Tia Dé do Baé tá conectada com a gente. Um abraço, viu? Obrigada pelo carinho, pela sintonia.
4: Boa tarde, Elisete. Aqui quem fala é Dalva. Santo Antônio Tamburi, gostaria de oferecer uma música para meus três filhos, Vailton Lemburana, Genilton, Jean, meu esposo Zaz Moreira, e para você, uma boa tarde, fique com Deus, tchau.
0: Um abraço, obrigada, minha querida, um beijão para você. Tá valendo a sua participação por aqui no 77-9907-1007. Me conta aí, gostou da festa de Santana? Quem curtiu festa de Santana, hein? Conta aqui pra gente o que você achou da festa. Foi boa? Aproveitou bastante? Hoje, 27 de julho de 2026, segunda-feira. Tá quase acabando o julho já, hein? Passou rápido demais. Quero mandar os parabéns aqui, um parabéns especial de hoje, que vai pra sócia da emissora, a Maria Pereira do Couto, que mora na rua Laudelino Alves, no Ovidio Teixeira, está aniversariando hoje. Mais um ano de vida, que Deus continue abençoando, viu, minha querida? Com muita paz, muita alegria, muita saúde, muitas felicidades. Um abraço especial. Esses são os desejos dos filhos Sérgio, Silvano e Selene. Um abraço de toda a equipe educadora também. Parabéns, que Deus continue abençoando muito.
5: Parabéns pra você.
0: 16:20, a hora certa pra você. Boa tarde.

16 horas e 44 minutos, a hora certa para você ligadinho na melhor frequência Educadora FM 100,7. Hoje a gente tá um pouquinho cansada, mas tá tudo bem, né? Depois de 10 dias de festa, acompanhando e levando tudo a você, é natural que a gente esteja assim. Mas tudo bem, se Deus quiser, amanhã estaremos melhor, né, né, Davi? Bem melhores, né? Olha o nosso amigo Sim, conectadíssimo por aqui. Valeu, meu amigo. Obrigada, viu? Um abração pra você também. Obrigada pelo carinho, pela sintonia. Olha que legal. Nosso ouvinte, Maria Aparecida, tá em Monte Azul, Minas Gerais. Que bacana. Obrigada, Maria. Um beijão pra você. Boa semana, viu? Que Deus abençoe, que seja uma semana maravilhosa. E tem mais ouvinte por aqui. Boa tarde, Elisete. Aqui é Laila, de Cachoeirinha. Manda um alô aí para os meus pais, Edna e João. E, se possível, toco os parabéns para minha irmã, Laís, que completou 11 aninhos ontem. Gostaria de ouvir a música Minha Princesa, da banda Calypso. Ofereço especialmente para ela. Obrigada, tenha uma semana abençoada. Para você também, Laila. Um beijão para você. Parabéns para a princesa aí. Boa tarde, Elisete. Valdirene, Fazenda Flores. Gostaria de ouvir a música Nayara Azevedo, qualquer uma, só pra curtir. E ofereço pra você, linda. Adoro seu maravilhoso programa. Beijo, beijão. Obrigada, viu, pelo carinho, pela sintonia.

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0: Que coisa linda, hein? Está na hora de ir embora.
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0: Fechando o nosso Conexão, agradecendo muito ao bom Deus pelo dom da vida, pela saúde, pela esperança. A você, ouvinte, pelo carinho da sua audiência e a sua sintonia, sempre ligadinho com a gente aqui. Amanhã a gente faz o balanço aí da festa de Santana, tá bom? Hoje a gente não tava em condições.
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0: Psicologicamente, fisicamente abalados aqui, mas amanhã a gente volta, se Deus quiser. Programação normal, tá bom? Às 14 horas tem conexão. Com muita música e alegria no seu rádio.
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0: Exatamente, amado artista.
2: 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E por isso estou aqui.
0: Bora embora, meu povo. Tá na hora. Fechando. 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Vem aí, LJ Rodrigues, bom finalzinho de tarde pra você, excelente noite.
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0: Uma semana linda pra nós.

0: hoje.
1: Mas amanhã tem mais.
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4: 17:02.
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4: Atenção para o toque de 5 segundos. 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
6: 17 horas e 12 minutos.
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0: do 26,7, um salve muito especial. Bora chegando a partir de agora com você, né? Começando o entardecer nesta segunda-feira, início de semana, 27 de julho, 2026. Um abraço muito especial para você que se liga na gente em Caetité, toda a região, pelo nosso aplicativo. Salve, tá? Deus abençoe. Nos conceda uma semana realmente de muita prosperidade, paz e sucesso. WhatsApp 99907-1007, a partir de agora tá valendo a sua participação, a sua mensagem de áudio, a sua mensagem de texto. 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
0: 17:23. Excelente, abençoada semana. Tá no ar mais uma edição do Entardecer. Só música boa.

0: 17:31 na sua 100,7. Beto Barbosa, Louca Magia. Cigano Cantador, São João, São Pedro e Xande Avião. Este é o seu entardecer, começando por aqui com o melhor da música sertaneja. Melhor da música, né? 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Um abraço para o pessoal da Mutamba, comunidade de Mutamba, acompanhando a gente. Joaquim Elias, fala Joaquim Elias. E o Manuel Elias também, toda a família, né? Um abraço, muito obrigado pessoal da Mutamba. Gilson Fraga, fala meu irmão, um abraço. Ô Manuel Luiz, um abraço, hein? Para você e a família, excelente semana. Abençoada semana por aí.
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0: Vai mandando o seu WhatsApp pra mim aí, 99907-1007. Meu caro Zé do Observatório, tá ligado na gente. Um abraço, viu, Zé? Pra você e a família.
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0: Edna, da Travessa da Torrefação. Ô, Edna, um abraço, viu, minha querida? Travessa da Torrefação, no centro de Caxité. Tá ligadinha na gente. Wilson, fala assim, um.
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0: 17:33 por aqui. Boa música tá rolando.

querido ouvinte, por aqui na 100,7, tocando muita moda bonita. Diego Vitor Hugo, linda. Falamos ainda, Cia Muniz, Acácio, um pedaço de mim. Zezé de Camargo e Luciano, que vontade de te amar. E ainda Brisa Star, Thiago Jonathan, se joga no passeio. Um abraço, excelente fim de tarde. Tá rolando por aqui o entardecer. 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Um abraço, meus queridos, Tuniquinho, tá ligado na gente, fala Tuniquinho, gente boa. Sempre no trabalho, né? Honradinho na educadora. E aí, um abraço, Tuniquinho, faz um sucesso pra você e a família. Meu amigo Vaninho, lá de Malhada, tá ligado na gente, um abraço, Vaninho. Daniel, João Paulo da Fazenda Brejo Sujo, o nosso salve. Lena, um abraço, beijos pra você também, viu, Lena? Ótima semana, fica com Deus. Um abração, Rodrigo Silva. A gente toca daqui a pouquinho no entardecer. Amélia tá ligadinha. Oi, Amélia, tudo bem? Uma excelente semana pra ti, tá? Toda a família. 17h47. Pois é, né, gente? Mais uma semana se iniciando e renovando as nossas forças, as nossas oportunidades para superar os desafios, não é verdade? Gratidão, meu Deus, por mais uma semana que está se iniciando e venha repleta de possibilidades e de realizações para todos nós. E cara, o Tony Show, Toninho, um abraço, Tony, do Falando Francamente, né? Esteve presente na 100,7, marcando épocas, né, Tony? É isso aí, um abraço muito especial para você e a família. Cristiano Dadácio Oliveira, tá ligado na gente? Um abraço. E mais WhatsApp 99907-1007. Quinto dos Morros, valeu a companhia. Valdirene da Fazenda Flores, tá deixando um abraço para toda a família. Thiago Jonathan, nós já tocamos aí, tá, Val? Um abraço. Ótima semana, aquela semana bacana, abençoada. Beijão, valeu. Mais WhatsApp por aqui, Anderson, lá de Caculé. Fala, Anderson, sempre com a gente. Jobson de Mirante, um abraço a toda a turminha aí de Mirante, né, acompanhando a programação da Educadora Santana. Valeu, viu, Jobson? É isso aí, meu irmão. Jota, manda pra gente Leonardo Sozinho. Keu, tô sempre ligado no programa. Isso aí, um abraço, Keu. Maílde de Umbuzeiro, um abraço, Maílde. E tem alusão pra Suzy, né? Que sempre participa com a gente. Quem tá chegando aqui com mensagem? Fala, Jotinha. Manda uma alusão pra nós aqui, em Olho d'Água. Maria Santana, um abração pra você, tá? É isso aí. Aquela semana abençoada, viu, Maria Santana? Abraços. 17h49, bora de música. Mastruz com Leite. Meu vaqueiro, meu peão. Quero deixar um abraço muito especial e pedir a bênção dele, né? O nosso querido Padre Sandro. Tá ligadinho na gente, né? Ô, Padre Sandro, grande abraço. Deus abençoe sempre, né? Direto de Palmas de Monte Alto. Tá certinho. Um grande abraço. Abençoada semana pra nós.

0: festinha na 100,7. Confira comigo, confira comigo. 18 horas mais um minuto. Rodrigo Silva, as Andorinhas. Bora aqui no WhatsApp pra gente fechar a programação de hoje do Entardecer. Deixando abraço pra Roseli de Morros. Ligadinha na gente. Um abraço, viu, Roseli? Deixando um salve pra todos os ouvintes. Cleide de Itabocas. Um abraço, muito obrigado. Carinho da audiência e da companhia. Keila do Alto Buenos Aires. Deixando um salve pros filhos Cauã e Cauane. César de Camargo e Luciano, para não pensar em você. Já curtiu aí, né, Cleide? É, aliás, Keila. Um abraço, viu, Keila? Muito obrigado, ótima semana. Lene de Rio da Faca, um abraço. Tá ligada na gente também. Deixando um salve para os ouvintes. Tudo de bom. Irene de Serrote, um abraço, alusão para vocês. Meu amigo Gamaliel. Valeu a companhia. Terezinha do Santo Antônio, salve, salve. Dalci Maria, ligada na gente, né? Um abraço. Neguinha da Rua da Misericórdia, um abraço, ótima semana. Dainha, ô Dainha de Várzea do José, um abraço. Feliz dia da vovó, né? Hoje dia da vovó. Um abraço às vovós acompanhando a educadora. Parabéns pelo dia de vocês. Ficando por aqui, agradecemos demais a sua companhia. Louvado seja o nosso Senhor e Salvador Jesus Cristo e o nosso Papai do Céu. Até amanhã com mais um Entardecer, a partir das 17. 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Meu caro Márcio André nos transmissores.
1: Márcio André.
0: Valeu, a direção de Daniel e a gerência de Luiz Alberto. Tchau, gente. Até amanhã. Excelente noite.

O anjo do Senhor anunciou a Maria e ela concebeu do Espírito Santo. Ave Maria, cheia de graça, o Senhor é convosco. Bendita sois vós entre as mulheres e bendito é o fruto do vosso ventre, Jesus. Santa Maria, Mãe de Deus, rogai por nós, pecadores, agora e na hora de nossa morte. Amém. Eis aqui a serva do Senhor. Faça-se em mim segundo a vossa palavra. Ave Maria, cheia de graça, o Senhor é convosco. Bendita sois vós entre as mulheres e bendito é o fruto do vosso ventre, Jesus. Santa Maria, Mãe de Deus, rogai por nós, pecadores, agora e na hora de nossa morte. Amém. E o Verbo se fez carne e habitou entre nós. Ave Maria, cheia de graça, o Senhor é convosco. Bendita sois vós entre as mulheres e bendito é o fruto do vosso ventre, Jesus. Santa Maria, Mãe de Deus, rogai por nós, pecadores, agora e na hora de nossa morte. Amém. Rogai por nós, Santa Mãe de Deus, para que sejamos dignos das promessas de Cristo. Oremos. Derramai, ó Deus, a vossa graça em nossos corações, para que, conhecendo pela mensagem do anjo a encarnação do vosso Filho, cheguemos, por sua paixão e cruz, a glória da ressurreição. Por nosso Senhor Jesus Cristo,

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0: Creio em Deus Pai Todo-Poderoso, Criador do céu e da terra, e em Jesus Cristo, seu único Filho, nosso Senhor, que foi concebido pelo poder do Espírito Santo, nasceu da Virgem Maria, padeceu sob Pôncio Pilatos, foi crucificado, morto e sepultado, desceu à mansão dos mortos, ressuscitou ao terceiro dia, subiu aos céus, está sentado à direita de Deus Pai Todo-Poderoso, donde há de vir a julgar os vivos e os mortos. Creio no Espírito Santo, na Santa Igreja Católica, na comunhão dos santos, na remissão dos pecados, na ressurreição da carne, na vida eterna. Amém. Pai nosso que estais no céu, santificado seja o vosso nome. Venha a nós o vosso reino, seja feita a vossa vontade, assim na terra como no céu.
1: O pão nosso de cada dia nos dai hoje. Perdoai-nos as nossas ofensas, assim como nós perdoamos a quem nos tem ofendido. E não nos deixeis cair em tentação, mas livrai-nos do mal. Amém.
0: Ave Maria, cheia de graça, o Senhor é convosco. Bendita sois vós entre as mulheres, e bendito é o fruto do vosso ventre, Jesus.
1: Santa Maria, Mãe de Deus, rogai por nós, pecadores, agora e na hora de nossa morte. Amém.
0: Ave Maria, cheia de graça, o Senhor é convosco. Bendita sois vós entre as mulheres, e bendito é o fruto do vosso ventre, Jesus.
1: Santa Maria, Mãe de Deus, rogai por nós, pecadores, agora e na hora de nossa morte. Amém.
0: Ave Maria, cheia de graça, o Senhor é convosco. Bendita sois vós entre as mulheres, e bendito é o fruto do vosso ventre, Jesus.
1: Santa

0: Pai nosso que estais no céu, santificado seja o vosso nome. Venha a nós o vosso reino, seja feita a vossa vontade, assim na terra como no céu.
1: O pão nosso

0: Ave Maria, cheia de graça, o Senhor é convosco. Bendita sois vós entre as mulheres e bendito é o fruto do vosso ventre, Jesus.
1: Santa Maria, Mãe de Deus, rogai por nós, pecadores, agora e na hora de nossa morte. Amém.
0: Ave Maria, cheia de graça, o Senhor é convosco. Bendita sois vós entre as mulheres e bendito é o fruto do vosso ventre, Jesus.
1: Santa Maria, Mãe de Deus, rogai por nós, pecadores, agora e na hora de nossa morte. Amém.
0: Ave Maria, cheia de graça, o Senhor é convosco. Bendita sois vós entre as mulheres e bendito é o

0: fruto do vosso ventre, Jesus.
1: Santa Maria, Mãe de Deus, rogai por nós, pecadores, agora e na hora de nossa morte. Amém.
0: Ave Maria, cheia de graça, o Senhor é convosco. Bendita sois vós entre as mulheres e bendito é o fruto do vosso ventre, Jesus.
1: Santa Maria, Mãe de Deus, rogai por nós, pecadores, agora e na hora de nossa morte. Amém.
0: Ave Maria, cheia de graça, o Senhor é convosco. Bendita sois vós entre as mulheres e bendito é o fruto do vosso ventre, Jesus.
1: Santa Maria, Mãe de Deus, rogai por nós, pecadores, agora e na hora de nossa morte. Amém.
0: Ave Maria, cheia de graça, o Senhor é convosco. Bendita sois vós entre as mulheres e bendito é o fruto do vosso ventre, Jesus.
1: Santa Maria, Mãe de Deus, rogai por nós, pecadores, agora e na hora de nossa morte. Amém.
0: Ave Maria, cheia de graça, o Senhor é convosco. Bendita sois vós entre as mulheres e bendito é o fruto do vosso ventre, Jesus.
1: Santa Maria, Mãe de Deus, rogai por nós, pecadores, agora e na hora de nossa morte. Amém.
0: Ave Maria, cheia de graça, o Senhor é convosco. Bendita sois vós entre as mulheres e bendito é o fruto do vosso ventre, Jesus.
1: Santa Maria, Mãe de Deus, rogai por nós, pecadores, agora e na hora de nossa morte. Amém.
0: Ave Maria, cheia de graça, o Senhor é convosco. Bendita sois vós entre as mulheres e bendito é o fruto do vosso ventre, Jesus.
1: Santa Maria, Mãe de Deus, rogai por nós, pecadores, agora e na hora de nossa morte. Amém.
0: Ave Maria, cheia de graça, o Senhor é convosco. Bendita sois vós entre as mulheres e bendito é o fruto do vosso ventre, Jesus.
1: Santa Maria, Mãe de Deus, rogai por nós, pecadores, agora e na hora de nossa morte. Amém.
0: Glória ao Pai, ao Filho e ao Espírito Santo.
1: Como era

0: Pai nosso que estais no céu, santificado seja o vosso nome. Venha a nós o vosso reino, seja feita a vossa vontade, assim na terra como no céu.
1: O pão nosso de cada dia nos dai hoje, perdoai-nos as nossas ofensas, assim como nós perdoamos a quem nos tem ofendido. E não nos deixeis cair em tentação, mas livrai-nos do mal. Amém.
0: Ave Maria, cheia de graça, o Senhor é convosco. Bendita sois vós entre as mulheres, e bendito é o fruto do vosso ventre, Jesus.
1: Santa Maria, Mãe de Deus, rogai por nós, pecadores, agora e na hora de nossa morte. Amém.
0: Ave Maria, cheia de graça, o Senhor é convosco. Bendita sois vós entre as mulheres, e bendito é o fruto do vosso ventre, Jesus.
1: Santa Maria, Mãe de Deus, rogai por nós, pecadores, agora e na hora de nossa morte. Amém.
0: Ave Maria, cheia de graça, o Senhor é convosco. Bendita sois vós entre as mulheres, e bendito é o fruto do vosso ventre, Jesus.
1: Santa Maria, Mãe de Deus, rogai por nós, pecadores, agora e na hora de nossa morte. Amém.
0: Ave Maria, cheia de graça, o Senhor é convosco. Bendita sois vós entre as mulheres, e bendito é o fruto do vosso ventre, Jesus.
1: Santa Maria, Mãe de Deus, rogai por nós, pecadores, agora e na hora de nossa morte. Amém.
0: Ave Maria, cheia de graça, o Senhor é convosco. Bendita sois vós entre as mulheres, e bendito é o fruto do vosso ventre, Jesus.
1: Santa Maria, Mãe de Deus, rogai por nós, pecadores, agora e na hora de nossa morte. Amém.
0: Ave Maria, cheia de graça, o Senhor é convosco. Bendita sois vós entre as mulheres, e bendito é o fruto do vosso ventre, Jesus.
1: Santa Maria, Mãe de Deus, rogai por nós, pecadores, agora e na hora de nossa morte. Amém.
0: Ave Maria, cheia de graça, o Senhor é convosco. Bendita sois vós entre as mulheres, e bendito é o fruto do vosso ventre, Jesus.
1: Santa Maria, Mãe de Deus, rogai por nós, pecadores, agora e na hora de nossa morte. Amém.
0: Ave Maria, cheia de graça, o Senhor é convosco. Bendita sois vós entre as mulheres, e bendito é o fruto do vosso ventre, Jesus.
1: Santa Maria, Mãe de Deus, rogai por nós, pecadores, agora e na hora de nossa morte. Amém.
0: Ave Maria, cheia de graça, o Senhor é convosco. Bendita sois vós entre as mulheres, e bendito é o fruto do vosso ventre, Jesus.
1: Santa Maria, Mãe de Deus, rogai por nós, pecadores, agora e na hora de nossa morte. Amém.
0: Ave Maria, cheia de graça, o Senhor é convosco. Bendita sois vós entre as mulheres, e bendito é o fruto do vosso ventre, Jesus.
1: Santa Maria, Mãe de Deus, rogai por nós, pecadores, agora e na hora de nossa morte. Amém.
0: Glória ao Pai, ao Filho e ao Espírito Santo.
1: Como era

0: mal. Amém.
1: Ave Maria, cheia de graça, o Senhor é convosco. Bendita sois vós entre as mulheres, e bendito é o fruto do vosso ventre, Jesus.
2: Santa Maria, Mãe de Deus, rogai por nós, pecadores, agora e na hora de nossa morte. Amém.
1: Ave Maria, cheia de graça, o Senhor é convosco. Bendita sois vós entre as mulheres, e bendito é o fruto do vosso ventre, Jesus.
2: Santa Maria, Mãe de Deus, rogai por nós, pecadores, agora e na hora de nossa morte. Amém.
1: Ave Maria, cheia de graça, o Senhor é convosco. Bendita sois vós entre as mulheres, e bendito é o fruto do vosso ventre, Jesus.
2: Santa Maria, Mãe de Deus, rogai por nós, pecadores, agora e na hora de nossa morte. Amém.
1: Ave Maria, cheia de graça, o Senhor é convosco. Bendita sois vós entre as mulheres, e bendito é o fruto do vosso ventre, Jesus.
2: Santa Maria, Mãe de Deus, rogai por nós, pecadores, agora e na hora de nossa morte. Amém.
1: Ave Maria, cheia de graça, o Senhor é convosco. Bendita sois vós entre as mulheres, e bendito é o fruto do vosso ventre, Jesus.
2: Santa Maria, Mãe de Deus, rogai por nós, pecadores, agora e na hora de nossa morte. Amém.
1: Ave Maria, cheia de graça, o Senhor é convosco. Bendita sois vós entre as mulheres, e bendito é o fruto do vosso ventre, Jesus.
2: Santa Maria, Mãe de Deus, rogai por nós, pecadores, agora e na hora de nossa morte. Amém.
1: Ave Maria, cheia de graça, o Senhor é convosco. Bendita sois vós entre as mulheres, e bendito é o fruto do vosso ventre, Jesus.
2: Santa Maria, Mãe de Deus, rogai por nós, pecadores, agora e na hora de nossa morte. Amém.
1: Ave Maria, cheia de graça, o Senhor é convosco. Bendita sois vós entre as mulheres, e bendito é o fruto do vosso ventre, Jesus.
2: Santa Maria, Mãe de Deus, rogai por nós, pecadores, agora e na hora de nossa morte. Amém.
1: Ave Maria, cheia de graça, o Senhor é convosco. Bendita sois vós entre as mulheres, e bendito é o fruto do vosso ventre, Jesus.
2: Santa Maria, Mãe de Deus, rogai por nós, pecadores, agora e na hora de nossa morte. Amém.
1: Ave Maria, cheia de graça, o Senhor é convosco. Bendita sois vós entre as mulheres, e bendito é o fruto do vosso ventre, Jesus.
2: Santa Maria, Mãe de Deus, rogai por nós, pecadores, agora e na hora de nossa morte. Amém.
1: Glória ao Pai, ao Filho e ao Espírito Santo.

Pai nosso que estais no céu, santificado seja o vosso nome. Venha a nós o vosso reino, seja feita a vossa vontade, assim na terra como no céu. O pão

0: nosso mal. Amém.
1: Ave Maria, cheia de graça, o Senhor é convosco. Bendita sois vós entre as mulheres, e bendito é o fruto do vosso ventre, Jesus.
0: Santa Maria, Mãe de Deus, rogai por nós, pecadores, agora e na hora de nossa morte. Amém.
1: Ave Maria, cheia de graça, o Senhor é convosco. Bendita sois vós entre as mulheres, e bendito é o fruto do vosso ventre, Jesus.
0: Santa Maria, Mãe de Deus, rogai por nós, pecadores, agora e na hora de nossa morte. Amém.
1: Ave Maria, cheia de graça, o Senhor é convosco. Bendita sois vós entre as mulheres, e bendito é o fruto do vosso ventre, Jesus.
0: Santa Maria, Mãe de Deus, rogai por nós, pecadores, agora e na hora de nossa morte. Amém.
1: Ave Maria, cheia de graça, o Senhor é convosco. Bendita sois vós entre as mulheres, e bendito é o fruto do vosso ventre, Jesus.
0: Santa Maria, Mãe de Deus, rogai por nós, pecadores, agora e na hora de nossa morte. Amém.
1: Ave Maria, cheia de graça, o Senhor é convosco. Bendita sois vós entre as mulheres, e bendito é o fruto do vosso ventre, Jesus.
0: Santa Maria, Mãe de Deus, rogai por nós, pecadores, agora e na hora de nossa morte. Amém.
1: Ave Maria, cheia de graça, o Senhor é convosco. Bendita sois vós entre as mulheres, e bendito é o fruto do vosso ventre, Jesus.
0: Santa Maria, Mãe de Deus, rogai por nós, pecadores, agora e na hora de nossa morte. Amém.
1: Ave Maria, cheia de graça, o Senhor é convosco. Bendita sois vós entre as mulheres, e bendito é o fruto do vosso ventre, Jesus.
0: Santa Maria, Mãe de Deus, rogai por nós, pecadores, agora e na hora de nossa morte. Amém.
1: Ave Maria, cheia de graça, o Senhor é convosco. Bendita sois vós entre as mulheres, e bendito é o fruto do vosso ventre, Jesus.
0: Santa Maria, Mãe de Deus, rogai por nós, pecadores, agora e na hora de nossa morte. Amém.
1: Ave Maria, cheia de graça, o Senhor é convosco. Bendita sois vós entre as mulheres, e bendito é o fruto do vosso ventre, Jesus.
0: Santa Maria, Mãe de Deus, rogai por nós, pecadores, agora e na hora de nossa morte. Amém.
1: Ave Maria, cheia de graça, o Senhor é convosco. Bendita sois vós entre as mulheres, e bendito é o fruto do vosso ventre, Jesus.
0: Santa Maria, Mãe de Deus, rogai por nós, pecadores, agora e na hora de nossa morte. Amém.
1: Glória ao Pai, ao Filho e ao Espírito Santo,

0: nosso mal. Amém.
1: Ave Maria, cheia de graça, o Senhor é convosco. Bendita sois vós entre as mulheres e bendito é o fruto do vosso ventre, Jesus.
0: Santa Maria, Mãe de Deus, rogai por nós, pecadores, agora e na hora de nossa morte. Amém.
1: Ave Maria, cheia de graça, o Senhor é convosco. Bendita sois vós entre as mulheres e bendito é o fruto do vosso ventre, Jesus.
0: Santa Maria, Mãe de Deus, rogai por nós, pecadores, agora e na hora de nossa morte. Amém.
1: Ave Maria, cheia de graça, o Senhor é convosco. Bendita sois vós entre as mulheres e bendito é o fruto do vosso ventre, Jesus.
0: Santa Maria, Mãe de Deus, rogai por nós, pecadores, agora e na hora de nossa morte. Amém.
1: Ave Maria, cheia de graça, o Senhor é convosco. Bendita sois vós entre as mulheres e bendito é o fruto do vosso ventre, Jesus.
0: Santa Maria, Mãe de Deus, rogai por nós, pecadores, agora e na hora de nossa morte. Amém.
1: Ave Maria, cheia de graça, o Senhor é convosco. Bendita sois vós entre as mulheres, e bendito é o fruto do vosso ventre, Jesus.
0: Santa Maria, Mãe de Deus, rogai por nós, pecadores, agora e na hora de nossa morte. Amém.
1: Ave Maria, cheia de graça, o Senhor é convosco. Bendita sois vós entre as mulheres, e bendito é o fruto do vosso ventre, Jesus.
0: Santa Maria, Mãe de Deus, rogai por nós, pecadores, agora e na hora de nossa morte. Amém.
1: Ave Maria, cheia de graça, o Senhor é convosco. Bendita sois vós entre as mulheres e bendito é o fruto do vosso ventre, Jesus.
0: Santa Maria, Mãe de Deus, rogai por nós, pecadores, agora e na hora de nossa morte. Amém.
1: Ave Maria, cheia de graça, o Senhor é convosco. Bendita sois vós entre as mulheres e bendito é o fruto do vosso ventre, Jesus.
0: Santa Maria, Mãe de Deus, rogai por nós, pecadores, agora e na hora de nossa morte. Amém.
1: Ave Maria, cheia de graça, o Senhor é convosco. Bendita sois vós entre as mulheres e bendito é o fruto do vosso ventre, Jesus.
0: Santa Maria, Mãe de Deus, rogai por nós, pecadores, agora e na hora de nossa morte. Amém.
1: Ave Maria, cheia de graça, o Senhor é convosco. Bendita sois vós entre as mulheres e bendito é o fruto do vosso ventre, Jesus.
0: Santa

Olá, boa noite, meu amigo, boa noite, minha amiga. Está no ar mais uma edição do nosso programa Fé e Vida, aqui na apresentação do Padre Joãozinho Baiano, pela sua rádio educadora Senhora Santana de Caetité. Rezemos a oração do Espírito Santo. Vinde, Espírito Santo, enchei os corações dos vossos fiéis, acendei neles o fogo do vosso amor. Enviai, Senhor, o vosso Espírito, e tudo será criado, e renovareis a face da terra. Oremos, ó Deus, que instruístes os corações dos vossos fiéis com a luz do Espírito Santo, fazei que apreciemos retamente todas as coisas, segundo o mesmo Espírito, e gozemos sempre da sua consolação, por Cristo nosso Senhor. Amém. E vamos de música com o Padre Joãozinho Baiano, vamos celebrar e voltaremos com o Evangelho do Dia.

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1: O Evangelho de hoje é segundo São Mateus, capítulo 13, versículos 31 ao 35. Naquele tempo, Jesus contou-lhes outra parábola. O reino dos céus é como uma semente de mostarda que um homem pega e semeia no seu campo. Embora ela seja a menor de todas as sementes, quando cresce fica maior do que as outras plantas e torna-se uma árvore, de modo que os pássaros vêm e fazem ninhos em seus ramos. Jesus contou-lhes ainda outra parábola. O reino dos céus é como o fermento que uma mulher pega e mistura com 3 porções de farinha, até que tudo fique fermentado. Tudo isso Jesus falava em parábolas às multidões. Nada lhes falava sem usar parábolas, para se cumprir o que foi dito pelo profeta: abrirei a boca para falar em parábolas. Vou proclamar coisas escondidas desde a criação do mundo. Palavra da salvação. Glória a vós, Senhor.
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1: Muito bem, meus amigos, refletindo aqui o Santo Evangelho, segundo Mateus, capítulo 13, continuamos falando sobre as parábolas do reino apresentadas por Jesus, e uma delas sobre o grão a ser semeado, uma semente que pode ser pequenina, mas que tem a mesma vitalidade de qualquer outra semente, mesmo que seja grande, para nascer e produzir frutos. No caso de hoje, Jesus fala até de uma árvore que cresce e que se torna abrigo para os pássaros. Tudo depende de ser semeado, depende também do terreno que faz a semente germinar. O reino dos céus, se semeado, cresce misteriosamente aos poucos, tornando-se capaz de abrigar todos os seres humanos. Pouco fermento misturado em 3 medidas de farinha torna-se uma grande massa, faz a massa crescer. O reino dos céus, se fermentado, mesmo com pequenas obras de amor e de fraternidade, alcançará toda a humanidade. Alguém pode se perguntar: como, sendo limitado, pecador e sem recursos, poderei semear e ou fermentar o mundo com o reino dos céus, colaborando assim com Jesus, com aquilo que se sabe e se pode fazer de bom e de bem para as pessoas, por menor que seja? Pôr-me à disposição de Deus e das pessoas com gestos de caridade e de solidariedade, de suplantação do egoísmo, de desejos maus, de sentimentos de ódio e de destruição. O que eu tiver, conforme a minha capacidade, colocarei ao alcance dos irmãos e irmãs. Quantos atos pequenos, mas generosos, que podem ser realizados para fazer com que o reino cresça neste mundo. Neste mundo, neste tempo presente, com suas manias de grandezas, que geram tantos e grandes males, precisamos do pequeno gesto da mão estendida que oferece e que abraça, que afaga e que ergue para ajudar o outro, para servir a Deus e servir ao irmão. Louvado seja nosso Senhor Jesus Cristo, para sempre seja louvado. E vamos de música com o Padre Joãozinho Baiano, Mestre do Senhor, e na sequência, uma lição de vida.

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1: Meus amigos e amigas, quero trazer uma lição de vida aqui que nos ajuda a dar continuidade na reflexão sobre a importância do idoso, o cuidado que a gente deve ter para com o idoso. O título é O Prato do Velho, autor desconhecido. Em nosso meio, geralmente há respeito, carinho, atenção pelas pessoas mais idosas. Assim convivem os avós junto com os filhos casados e os netos. Com o passar do tempo, os velhos necessitam de mais cuidados, pois o peso dos anos não os mantém tão ágeis como em outros tempos. Junto com certa família morava também o velho avô, deixara toda a propriedade para o filho, que retribuía com a dedicação e os cuidados que a idade avançada necessita. O avô executava pequenas tarefas da casa e era a alegria dos netos. A mesa, todavia, não se conseguia servir-se como antes, pelo fato de que quebrado já dois pratos devido às mãos trêmulas e à pouca visão. O filho preparou-lhe um prato de madeira para evitar prejuízos. À tarde, ao perceber a costumeira diversão das crianças com seus brinquedos e escutando o barulho de martelo e de serrote, o pai chegou perto do seu menino e indagou: "O que está fazendo, meu filho?" E a criança, com toda sua inocência, respondeu: "Estou fazendo um prato de madeira para o senhor usar depois que ficar velho." Pois é, e a lição de vida termina por aqui. A criança viu o pai fazer e ela aprende também. O pai fez o prato de madeira para o seu pai, vai receber um também do seu próprio filho assim que ficar velho. E assim chegamos ao fim de mais uma edição do nosso programa Fé e Vida. Aqui na apresentação do Padre Joãozinho Baiano, pela sua rádio educadora Senhora Santana, FM 100,7. Meu muito obrigado pelo carinho da sua audiência. Desejo para você e para sua família uma semana abençoada. Fique com Deus e até o próximo programa. Grande abraço. Tchau, tchau.

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2: 19 horas e 1 minuto.
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0: 19:04.
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3: 19h12.
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querido ouvinte da 100,7. Olha a hora, 19h17. Excelente noite para você que tá comigo. A partir de agora, é mais uma edição do Night Music, pela 100,7, 45 anos. Tudo bem contigo aí, né? Prazer, satisfação ter a sua companhia, a sua audiência em que te tem, pelo nosso aplicativo também. Louvado seja o nosso Papai Celestial, nosso Salvador Jesus Cristo, nos presenteando com mais esta oportunidade a você também para acompanhar a gente. 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Estamos nesta noite de 27 de julho de 2026. Você fica à vontade para poder participar com a gente, pedir a sua música. WhatsApp 99907-1007. Você tem uma semana abençoada, uma noite maravilhosa. Começando com Xande e Avião, Simone Mendes.

com você, meu querido ouvinte, aqui na 100,7, 19:39. Som bacana de Frank e Aguiar. Amanhecer no sertão, onde o sonho mora. Falamos ainda, Louca Magia de Beto Barbosa. Charlie Brown Júnior, Te Levar. Cavaleiros do Forró. Uma Estrela, Um Sol. E Xande Avião com Simone Mendes. Primeiro Passo. Santana, 45 anos com você. Aqui tá rolando o seu night. Esta noite bacana de segunda-feira. Esta semana maravilhoso pra você, hein? Valeu a companhia. E a participação do zap 99907-1007.

0: vai agradecendo. 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Grande abraço. Vem junto com a gente. Estamos juntos, né? Desde 1978. 19h41, bora aqui no zap. Deixando um abraço pra Eliette Fraga. Ô, Eliette, tudo bem? Um abraço. Uma excelente semana, tá? Muita paz e sucesso. Já tem a sua música. Tá dedicando aí para os ouvintes, pra família, né? Eni Oni, um abraço pra você, tá? Obrigado, carinho da audiência e companhia de sempre. Oscar, o Dema Teixeira, tá ligado? Fala aí, Dema.
1: Fala, Jota, Dema Teixeira do TikTok. Vai aquele abraço para todos os seguidores de Dema Teixeira e agradecimento para todos que estão seguindo Dema Teixeira. E um alô para Jô e Edils e Santiago. Isso. Esses caras é um cara espetacular. Valeu, Jota, Dema Teixeira, Roberto Carlos, passa aí.
0: Beleza, Dema, daqui a pouco a gente toca. Então, o rei Roberto Carlos, tá? Um abraço, ótima semana. Fala, Jota, aqui é Luiz do Alvito Teixeira, tudo ligado na programação. Deixa um abraço pra gente aqui, especial pra minha mamãe, Almira. E a minha esposa, Sônia, tá certo. Valeu, Luiz, um abraço. Obrigado, carinho da companhia e da audiência. Nosso amigo Fábio Júnior, ligado também no Night, né? Boa noite, Jota, boa noite, meu caro Fábio. Abraço aí para toda a família. Nosso caro Tom Silva tá sempre ligado e participando. Um abraço, meu irmão. 19h43 na 100,7. Bora aí, ó. Abando sozinho, música boa.

Abraço, Suzy, tá ligadinha na 100,7. Muito obrigado, minha querida. A companhia. Tá, uma excelente noite. O Jota manda Leonardo pra gente. Tá certinho, a gente manda aí, tá? Daqui a pouquinho. 19h55. Pra você curtindo o Night Music. Um abraço. Uma excelente noite. Roberto Carlos, Águia Dourada.

0: Pretinha na 100,7. Olha aí, são 20 horas e 3 minutos. Bruno Marrone, Se Não Tivesse Ido. Roberto Carlos, Águia Dourada. O melhor da música rolando para você na noite de segunda, aqui no Night. 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E eu estendo um abraço muito especial ao nosso querido Paulinho, da Cresson. Um abraço, viu, Paulinho? Sei que você sempre escuta a gente também, meu irmão. Um abração, viu? 20 horas e 6 minutos na terra agropecuária. 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Nossos amigos agricultores. 20 horas mais 6 minutos na 100,7. Bora aqui no Zap Zap, trazendo mais Zap Zap.
1: Meu amigo Jota, como é que tá? Tudo bom?
0: Opa, tudo bem, graças a Deus.
1: Tá fazendo
0: tudo
1: falta. Bem. Se possível, passa aí, José Luciano, Pedras, por favor, Jota. Tenha uma ótima noite.
0: Ok, uma excelente noite. Gratidão. É Branca Fonseca, né? Esse carinho enorme da audiência e companhia. Branca, uma excelente, abençoada semana. Meu mecânico é de Jário, rapaz. Olha só, tá ligado, hein? É isso aí, um abraço, viu, Jário? Valeu, a companhia e audiência. Tem mais zap, 99907-1007. Te mandar um abraço pra Fernanda. Nanda, tá ligadinha na programação. Amado Batista tá oferecendo pra todos os ouvintes. Inclusive, já atendendo aqui a pedidos também de Maria Custódia. Ela que pede o Amado Batista também, né? Ok, escolha da produção. Um abraço, excelente noite. Excelente semana, tá bom, Maria Custódia? Aquela semana pra lá de boa. Um abração mesmo.
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0: Tô por aqui na sua noite de segunda e tocando música boa.

música maravilhosa de Leandro e Leonardo, Não Sei Mais Dormir Sozinho, aqui na 100,7. São 20 horas, 11 minutos. Um abraço, Rose, da Rua Barão, sempre escuta a gente. Um abraço, Rose. Irani de Mucambinho, Lagoa Real, um abraço.

0: 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Olha a hora, são 20 horas mais 21 minutos. Zezé de Camargo e Luciano toma juízo. Voz de dupla, né? Pedras, ainda Amado Batista, Quarto Negro, Leandro e Leonardo, Não Sei Mais Dormir Sozinho. Uma excelente noite para você que está dando prazer da companhia, da sintonia, seja em Catité, por região, pelo nosso aplicativo. Salve!
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0: 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Aqui no Zap Zap, 999071007. Eita, Jotinha, só rasgando os corações apaixonados, né? Só música boa, um abraço. Liga da Buchada, obrigado, carinho da audiência e da companhia. Para Jota, que é Márcio da Palmeira, tô na escuta dos modão aí. Tá certo, um abraço, meu caro Márcio. Valeu pra você, família. Uma excelente noite, uma excelente semana. Boa noite, Jota. Michele falando, um abraço para toda a família. Pessoal aqui do bairro Prisco Viana. Um abraço, valeu, Michele. A companhia e a audiência de sempre, viu? Ultimão, olha a hora. 20 horas 23 minutos, a galera do Bar do Velho da Mangueira tá ligada aí, hein? Fabiano Pintor, aquele salve. Roupa Nova.

0: Rodrigues.
1: Com você aqui no Som Patente da 100,7. São 20h41. Hit, sopra o vento, asas livres, movido por um beijo. É sempre um bom na música aqui no Night, né? 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Hora de informações aqui no Minuto News.
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1: Minuto News na 100,7, 20h42. 94, CIPM divulga balanço da festa de Santana 2026 com índice zero de furtos de celulares e outras ocorrências.
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1: A 94, Companhia Independente de Polícia Militar, CIPM, divulgou nesta segunda-feira, dia 27, um balanço positivo da segurança durante a festa de Santana 2026, realizada entre os dias 23 e 26 de julho. Segundo a corporação, o evento foi encerrado sem registros de ocorrências graves e com índice zero de furtos de aparelhos celulares. De acordo com a Polícia Militar, o primeiro e último dia da programação transcorreram sem ocorrências relevantes. Nos demais dias, foram registradas apenas situações pontuais, controladas pelas equipes que atuaram no policiamento ostensivo da Praça da Catedral e do entorno da festa. Como parte do esquema de segurança, a PM também realizou a Operação Grau Zero durante a tradicional carreata de São Cristóvão. A ação resultou na apreensão de 21 motocicletas, após os condutores serem flagrados praticando direção perigosa e manobras irregulares. Os veículos foram removidos para um pátio credenciado. Ainda segundo a 94 Companhia Independente de Polícia Militar, o resultado reflete o planejamento operacional adotado para o evento, que reuniu milhares de pessoas e transcorreu de forma tranquila, como foco de prevenção de crimes e na preservação da ordem pública. 21h44 na 100,7 foi o seu Minuto News.
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0: 7:44.
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0: 7:48.
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5: 20 horas e 52 minutos.
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0: Olha a hora da 100,7, são 20 horas e 59 minutos. Amado Batista na versão forró, finalizando o seu Night Music. Deixando um abraço pra Marisa, curtindo o nosso som. Ô Marisa, na rua Copacabana. E Dona Dionísia, né? Um abraço, Dona Dionísia. Você também, Marisa, toda a família, um abraço. Valeu sempre a companhia. Linha da comunidade Telefante, tá ligadinha na gente, acompanhando o Night. Um abraço, uma excelente semana, tá, Linha? Pra você e a família. Boa noite, Jota. Liliane. Boa noite, Liliane. Um abraço pra Davi e Nicole, pra toda a família. Um abraço pra nós aí, né? Tá certo. Abraços. Valeu, Liliane, a companhia. E audiência, né? Pessoal da Fazenda Fundão Palmeira, um abraço. Valeu sempre esse carinho enorme da companhia aí.
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0: Ficando por aqui agradecendo.